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3: Essa marcou gerações. Quem sabe solta a voz, canta com a gente assim, ó.

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0: 10 na área. A partir de agora você confere o ranking das 10 melhores músicas, os hits que agitaram a programação na noite desta terça-feira. Aumente o som e curta aí.
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0: Menos é mais, Henrique Castro, não tem jeito.
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0: BH, todo mundo se encontra aqui, tá aí, Simone Mendes, a nossa coleguinha, com direitos iguais, assumindo o top 10 de hoje, a primeiríssima colocada, a música mais pedida, graças a você, o melhor ouvinte do mundo, que tá sempre curtindo o seu hit favorito, e aliás, deixando o seu like no aplicativo BH, que é muito importante pra gente saber o que, que você gosta de curtir aqui na programação, fechou? Lembrando que na próxima edição, claro, tem a próxima, né? Tem mais um ranking. E a gente continua contando com você.
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0: BH 10:37.
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0: Daqui a pouco, ó, a gente volta com a próxima edição do Rebobina BH. Já já vem a galera das antigas, vem aí o melhor dos anos 90, início dos anos 2000, pra você curtir daqui a pouquinho aqui na sua BH. 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
1: Vamos começar com esse sertanejo, sertanejo dos bons. Uma daquelas canções que parecem transformar sentimentos em uma resenha. Diz pra mim, Gustavo.

Todo mundo se encontra aqui, Jorge Mateus, com seu astral. Bom, vamos lá. Vamos voltar no tempo agora. Vamos curtir agora um som dos anos 80. Sensacional, né? Vamos curtir essa menina veneno. Ainda continua na boca de muita gente e na memória também, né?

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1: Agora é a Vera, hein, galera? Essa aqui é pra quem tá na pista.
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0: Vou te falar, hein? Só tem Barbie e Pocahontas, hein? E pretas americanizadas, tá bom demais, pô!
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Nelicon de Lela e Kelly Rowland. Encerrando mais uma edição do Rebobina BH. E quem viveu os anos 2000 consegue com certeza ouvir essa introdução sem se esforçar muito para voltar no tempo, né? Show de bola. É isso aí. A edição de hoje fica por aqui. Tá bom? Valeu, obrigado pela companhia. Espero que a sua música, né, tenha tocado, a música da época tenha

0: BH, meia-noite e dois.
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3: Gosta, né? De correr perigo, gosta, né?
4: Pedro Sampaio. Você com certeza já ouviu esse nome por aí, né? Pedro do Espírito Santo Sampaio, mais conhecido como Pedro Sampaio, nasceu em 21 de dezembro de 1997 no Rio de Janeiro. Aos 28 anos, ele é um dos artistas mais influentes da nova geração do pop e do funk brasileiro. Desde cedo, a música chamou sua atenção. Ainda adolescente, ele começou a tocar percussão e a experimentar sons, até ser descoberto tocando como DJ em festas no Rio. A carreira profissional começou a ganhar forma em 2018, quando assinou com a Warner Music. Seu primeiro grande hit foi Sentadão, que virou febre nas rádios e nas plataformas digitais. Pedro é conhecido por misturar funk, pop, eletrônico e elementos de outros ritmos. Entre os maiores sucessos estão Atenção com Luísa Sonza, No Chão Novinha com Anitta, Escada do Prédio com Marina Sena e Poc Poc. São milhões de ouvintes mensais no Spotify e presença forte nas redes sociais. Pedro também já foi apresentador do TVZ do Multishow e ganhou o prêmio do canal como Funk do Ano em 2025 por sua parceria com Anitta e MC GW em Bottom Funk.

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2: 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Então
3: a dupla Felipe e Rodrigo nasceu da união de dois compositores talentosos, que antes mesmo de subir aos palcos, já tinham músicas gravadas por grandes artistas do gênero. Briga Feia e Arranhão, de Henrique Juliano, Erro Gostoso, de Simone Mendes, Ficha Limpa, de Gustavo Lima e Molhando o Volante, de Jorge Mateus, são alguns dos sucessos que a dupla assina como compositores. A virada aconteceu quando decidiram apostar na própria voz e levar para o público canções que misturam romantismo, sofrência e uma pegada bem atual. O grande estouro veio com a música Gosta de Rua, que rapidamente caiu no gosto do público, viralizou nas plataformas digitais e colocou a dupla entre as mais ouvidas do país. Depois disso, Felipe e Rodrigo emplacaram outros sucessos como Média Boa e Beijando Boca, reforçando a identidade musical e conquistando fãs de diferentes gerações. Hoje, Felipe e Rodrigo somam mais de 300 milhões de streams nas plataformas digitais, figuram entre os destaques do sertanejo nas paradas musicais e já foram indicados a premiações importantes do cenário nacional.
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0: 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E você é um desses, Thiago André.
1: Você também é um vencedor, Gabriel Baiano. Obrigado pela parceria. Te amo. Força
0: e honra.
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2: Guilherme Antônio Artioli e Haroldo Bevenuto Machado Artioli são a dupla Guilherme Benuto. Os irmãos nasceram em Campinas, interior de São Paulo, e cresceram numa casa cheia de música. Gui começou a tocar sanfona aos 9 anos e Benuto, formado em música erudita, apaixonou-se pelo violino aos 11. Antes de seguir como dupla, os dois fizeram parte do trio sertanejo Vila Bagage por mais de 10 anos, participando de CDs, DVDs e clipes autorais. Em 2019, assinaram com a Sony Music e lançaram o álbum Amando, Bebendo e Sofrendo, colocando seus primeiros sucessos no mapa sertanejo. Desde então, emplacaram hits que viralizaram nas rádios e plataformas. Entre os maiores estão Pulei na Piscina, Sigilo, Declaração pro Bar e Haja Colírio. Este último com participação de Hugo e Guilherme e presença constante nas playlists mais importantes do segmento. Hoje, a dupla soma mais de 14 milhões de ouvintes mensais no Spotify Brasil, ocupando posições altas nos rankings do sertanejo nacional. Em 7 anos de dupla, eles se apresentaram em 4 edições da Festa do Peão de Barretos. Guilherme e Benuto também são compositores respeitados e já escreveram músicas para grandes nomes do sertanejo como Jorge Mateus e o hit Pergunta Boba e Mateus e Cauã em Abelha Sem Mel.
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3: Aí, meu compadre. Vou falar pra ela agora. Agora.

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2: Ei, boa noite.
0: Danilo e Davi formam uma das duplas mais promissoras do sertanejo atual. Eles se uniram por amor à música no fim de 2020 e em poucos anos ganharam espaço no Brasil inteiro. Danilo, natural de Paracatu, Minas Gerais, já era compositor de sucessos como Eu Sei de Cor, de Marília Mendonça e 10% de Maiara e Maraíza. Davi é de Santo André, São Paulo, começou na música no coral da igreja e se destacou escrevendo hits gravados por outros artistas. Uma curiosidade é que ele é sobrinho de Marcos, da dupla com Belucci, e foi apadrinhado pelo tio, que sempre o incentivou. O som da dupla mistura sertanejo moderno com letras que falam de amor, festa e vida real. Entre os hits que conquistaram o público estão Apaga, Apaga, Apaga, Tive que Bater Palma e Fumo da Noite. Músicas que tocaram forte nas rádios e viralizaram nas redes. Eles somam centenas de milhões de reproduções em streaming e mais de 800 milhões de views no YouTube, mostrando que a dupla já virou referência no cenário sertanejo. A dupla sertaneja venceu o prêmio de revelação do ano do Prêmio Multishow de Música Brasileira em 2025 por voto popular.

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1: Felipe Araújo, de um jeito um tanto quanto diferente. Mais ou menos assim, ó.

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3: Ana Flávia Castela, mais conhecida como Ana Castela, é hoje um dos maiores fenômenos da música brasileira. Natural do Mato Grosso do Sul, a cantora começou a ganhar visibilidade ainda jovem nas redes sociais, mostrando carisma, identidade e uma forte ligação com o universo do agronejo. O grande estouro veio em 2022, com Pipoco, parceria com DJ Cris no Beat e Melody, que virou hit nacional, dominou as plataformas digitais e colocou Ana Castela no topo das paradas. Na sequência, vieram sucessos como Boiadeira, Nosso Quadro, Roça em Mim e Solteiro Forçado. Hoje, Ana Castela acumula bilhões de streams, lidera rankings nas plataformas digitais e coleciona prêmios importantes, incluindo troféus no Prêmio Multishow e no Melhores do Ano. Com projetos audiovisuais de grande alcance, feats com artistas como Luan Santana, Simone Mendes e Gustavo Mioto, além de turnês lotadas pelo Brasil, a boiadeira vive o auge da carreira e segue como um dos nomes mais fortes e influentes da música nacional.
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0: Cleiton e Romário são um dos destaques do sertanejo atual e vem conquistando espaço com um repertório que mistura romantismo, sofrência e letras fáceis de se identificar. A dupla surgiu no Distrito Federal, onde começou a carreira se apresentando em bares e eventos locais, até chamar a atenção do público nas plataformas digitais. O reconhecimento nacional veio com músicas que rapidamente viralizaram, como Morena, Água nos Olhos e Namorando ou Não, e caíram no gosto do público. A dupla aposta em projetos audiovisuais e performam bem nas plataformas. Entre eles, Cleiton e Romário, ao vivo no Mineirão, ao vivo em Brasília e no churrasco.
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0: Em 11 de março de 1983, em Presidente Prudente, interior de São Paulo. O cantor tem 42 anos e é uma das maiores vozes do pagode e do samba do Brasil. A música entrou cedo na vida dele. Aos 12 anos, Thiaguinho já compunha. Aos 15, fundou seu primeiro grupo de samba. A grande virada aconteceu em 2002, quando participou do programa Fama, na TV Globo. No ano seguinte, assumiu o vocal do Exalta Samba, um dos grupos mais importantes do gênero. Após quase uma década na banda, Thiaguinho seguiu carreira solo em 2012. O álbum Ousadia e Alegria marcou esse novo momento e abriu caminho para uma sequência de sucessos. Entre eles, Ainda Bem, Sou Cara Pra Você, Deixa Tudo Como Tá e Pé na Areia. Misturando pagode, samba, R&B e pop, ele conquistou públicos de todas as idades. Nas redes sociais, soma quase 10 milhões de seguidores e milhões de ouvintes mensais nas plataformas de streaming. Thiaguinho também é empresário e idealizador do Tardezinha, projeto que virou um fenômeno mundial. Na vida pessoal, vive um momento especial. O cantor é pai do Bento, fruto do relacionamento com Carol Peixinho.
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0: Tiago André Barbosa, conhecido como Tiaguinho, nasceu

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2: Essa aqui tem que estar preparado pra sofrer, hein? Quem sabe solta a voz, canta pra gente assim, ó.

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4: Panda, nome artístico de Jonathan Anjos, é um dos fenômenos mais rápidos do sertanejo na atualidade. O cantor nasceu em São Paulo, mas vive em Goiânia e passou anos tentando a sorte na música antes de estourar de vez no cenário. A virada da carreira aconteceu com o projeto Panda Sem Moderação, especialmente com o sucesso Baqueado, gravado com a dupla Ícaro e Gilmar, que viralizou nas plataformas e acumulou dezenas de milhões de streamings e colocou o nome de Panda entre os mais ouvidos do Brasil. Desde então, Panda se firmou no sertanejo romântico e emotivo, com faixas como Eu Te Seguro e participações marcantes ao lado de artistas como Luiz Rayane, Humberto e Ronaldo e Borges e Dedéu. Além de projetos coletivos como Cê Tá Doido, que o colocaram ao lado com grandes nomes do gênero. Hoje, com mais de 75 milhões de streams mensais, dezenas de faixas entre as mais ouvidas do país e presença constante no top 200 do Spotify Brasil, incluindo Baqueado, entre os mais escutados, Panda segue em forte ascensão, lotando shows por todo o Brasil.
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3: Formado por Bruno Cardoso, Sérgio Júnior, Cris, Vini e Fred no Rio de Janeiro no final dos anos 90, o Sorriso Maroto é um dos grupos mais consagrados do pagode brasileiro. Eles ganharam projeção nacional com um estilo romântico e letras marcantes, que os tornaram referência no gênero. Ao longo da carreira, o Sorriso Maroto emplacou sucessos que atravessam gerações, como Sinais, Ainda Gosto de Você, Assim Você Mata o Papai e Me Olha nos Olhos, mantendo presença constante nas rádios, playlists e nos palcos pelo Brasil. Em 2025, o grupo viveu um momento histórico ao vencer o Grammy Latino de melhor álbum de samba e pagode com o projeto Sorriso Eu Gosto no Pagode Volume 3, homenagem ao Fundo de Quintal, gravado em Londres. Recentemente, eles encerraram o projeto Sorriso às Antigas, que rodou o país por 3 anos, relembrando os sucessos que marcaram a carreira do grupo. Agora, eles estão prontos para colocar o pé na estrada com a turnê Sorriso Eu Gosto no Pagode.
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0: Você já ouviu falar nas ODSs? Eu tô falando dos Objetivos de Desenvolvimento Sustentável, um conjunto de metas globais criadas pela ONU para não só enfrentar os desafios sociais, ambientais e econômicos em todo o mundo, mas acelerar algumas ações. Ao todo, são 17 principais metas, simbolizadas em quadradinhos coloridos e com o nome e a numeração de cada meta. Talvez você já tenha visto por aí e não esteja ligando o nome à imagem. Fato é que as ODS são uma espécie de bússola, diretrizes para que todo mundo siga na mesma direção e haja da mesma forma para atingirmos um desenvolvimento mais sustentável. Tem metas para combater a pobreza, a fome, fomentar a educação, a igualdade, o consumo e produção responsáveis, crescimento econômico e por aí vai. Se não dá para abraçar todas, escolha uma e comece a fazer a diferença. E para mais boas dicas como essa, me segue no @silviacastrodc.
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8: 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Oi, BH, bom dia. Quarta-feira, 17 de junho, Ana Júlia, bom dia.
9: Bom dia, Rafinha, bom dia, melhor ouvinte do mundo.
8: Bora.
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9: Prazo para pedir ressarcimento de descontos indevidos no INSS vai até o próximo dia 20. Canal para agendamento de procedimentos veterinários é alterado em BH. Messi marca 3 na estreia da Argentina.
8: Que isso, hein?

0: Calma, Ana Júlia.
1: Isso, Rafa. É que e hoje
0: não tá muito frio, não, né?
1: Você não sentiu muito frio hoje, não?
0: Tô mais tranquilo, viu?
1: É, eu acho que tá dando uma esquentadinha aos poucos.
0: Já já tem previsão do tempo?
1: Já já tem previsão.
0: Tem as notícias do futebol.
1: Uhum.
0: E tem a turma mandando aquele áudio pra gente, né?
1: O melhor ouvinte do mundo dá o giro com a gente, contando o que vocês estão fazendo nesta quarta-feira gelada por aí, mais quente. Conta tudo! 319-9236-0714.
0: Brasil! Você ganha seus prêmios, você vai aqui, ó, bhfm.com.br ou no app da BH. Tudo certo, Ana Júlia?
1: Tudo certo. Você sabe o que é que temos pra começar o giro?
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0: É lógico, é.
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0: 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Ó, são 5h21. Bom dia.
1: Aposentados e pensionistas que tiveram descontos indevidos relacionados à fraude do INSS têm até o próximo dia 20 de junho para contestar as cobranças. Até agora, mais de 3,2 bilhões foram devolvidos a 4,7 milhões de segurados, de acordo com o Instituto. O balanço é do dia 11 de junho. Depois da aprovação da contestação, os segurados podem aderir ao acordo de ressarcimento e receber os valores corrigidos diretamente na conta, em até 3 dias, e para receber administrativamente os valores descontados ao fechar esse acordo, né? De acordo com o INSS, mesmo depois do fim do prazo, ainda vai ser possível aderir ao acordo de ressarcimento. 5h22.
0: Já vou logar o WhatsApp da BHFM aqui. A minha senha de login aqui expirou, Ana Júlia.
1: Ô, Rafa, peraí que eu vou aqui ajudar você.
0: Já vou fazer o login aqui, daqui a pouquinho os primeiros áudios no WhatsApp da BH. Bom que dá tempo de você mandar, você que ainda não mandou, né?
1: Isso mesmo, participa com a gente, conta o que você tá fazendo agora. Já passou um cafezinho gostoso? Já assou um pão de queijo? Já tá aí no trabalho?
0: Já tá na pista, é?
1: Já tá no trecho, conta tudo aqui, ó. 319-9236-0714.

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2: 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Tá no ar o Giro BH, primeira edição, 5h33.
3: A Prefeitura de BH alterou o fluxo de contato para os serviços veterinários municipais relacionados ao Complexo Público Veterinário e à Unidade Básica de Saúde Animal. Os cidadãos que precisarem agendar procedimentos veterinários, como consultas e cirurgias, agora deverão ligar para o número 2888-0909 por meio de ligação convencional. O atendimento não é realizado via WhatsApp. Para o serviço de atendimento móvel de urgência veterinária, o contato permanece inalterado. Em situações emergenciais envolvendo animais, a população deve continuar acionando o SAMUVET pelo número 2888-0000, também por meio de ligação convencional. Depois da triagem inicial, a equipe vai entrar em contato com o solicitante pelo WhatsApp para o envio de fotos, vídeos e demais informações necessárias à avaliação do caso. Com base nessas informações, a ocorrência será classificada e encaminhada para o atendimento mais adequado. Essa alteração vai proporcionar mais agilidade e integração no acesso aos serviços. 5h34.
2: Já estamos conectados aqui com o WhatsApp da BH.
3: Vamos ouvir, Rafa?
2: Online roteando.
3: Uhum.
2: A turma já chegou aqui, né, Júlia? 31992360714. 5h35 da manhã. Bom dia.
4: Bom dia, bom dia, BH. Bom dia, Ana Júlia. Bom dia, Rafinha.
2: Bom dia, garotão.
4: Como é que vocês estão?
3: Bom.
4: Passando para desejar uma ótima quarta-feira abençoada, né? Que Deus nos abençoe, nos proteja de todo mal. Bora, né? Uai, ontem eu achei até a água do chuveiro quente aí. Esse dia se eu fechasse mais um pouquinho, desligava. Você tá doido, né? Ai, que é o jogo aqui no Caminhão Dama Chifres. Mandar um abraço pra todo mundo aí. Tamo junto.
3: Beijo, João.
2: Ai, meu Deus do céu. Falar com você aqui de manhã pra tomar o banho. Foi cedo, um pouquinho a água caindo, viu, Ana Ju?
3: É, Rafa. Lá em casa até que tava quentinho, não tô podendo reclamar do chuveiro não, tá?
2: Mas deu conta, porque uns dias pra trás o chuveiro queimou.
3: Foi mesmo. O seu já... Nossa... Mal começou o inverno.
2: Vou reclamar não, que tá muito bom. 5h35, BH. Tem mais áudio aqui, ó. Bom dia, bom dia.
5: Bom dia, Ana Júlia. Bom dia, Rafinha. Aqui é a Luciana. Tô em Lagarto, Sergipe. Tô no meu Bejonte. BH do mundo. Curtindo vocês aí, viu? Na BH. Deus abençoe vocês aí. Rafinha, Cacá, Ana Júlia. Deus abençoe, Ana Júlia. Deus abençoe, Rafinha.
3: Amém.
5: Um beijo pra você.
2: Amém.
3: Obrigada,
2: Luciana,
3: pelo carinho.
2: Beijo pra turma aí do Sergipe ouvindo a gente, viu? Obrigado pela companhia aqui. 5h36. Ana Júlia, daqui a pouquinho tem notícias do futebol. Você vai falar da Copa, é?
3: Vou falar da Copa, vou falar da Argentina e vou falar de Lionel Messi.
2: Muito bem. Daqui a pouquinho também você vai falar do tempo.
3: Vou.
2: Vai continuar assim? Friozinho?
3: Já eu conto.
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0: praticamente a semana inteira, né? Tem mais? Não.
1: Tem não?
0: Tem uma nova frente fria chegando, que pode até trazer chuva a partir de amanhã, Rafa. Mas, na verdade, ela vai encontrar com uma massa de ar polar e vai trazer frio.
1: Entendi. A chuva mesmo vai pra outro caminho.
0: Isso. Entendi. A partir de amanhã, então, a gente pode ter aí mais uma quedinha nas temperaturas. E pra hoje, teremos um dia de céu claro, a parcialmente nublado, com nevoeiro em alguns lugares, agora pela manhã, e temperatura variando de 13 graus de mínima a 25 de máxima. Não tem previsão de chuva pra hoje e a umidade relativa do ar fica em torno de 40%. 5h45.
1: Mandou o seu áudio pra gente aqui no WhatsApp da BH?
0: Mandou, mandou.
1: Você não tem ainda salvo aí nos seus contatinhos?
0: Ah, não, não tem. Não. Ah, não, peraí, gente. Ó, oh, para tudo, Rafa.
1: 31 992360714. Pegou aí?
0: Anotou?
1: Anotou.
0: Agora é só mandar áudio pra gente.
1: Ih, tem áudio aqui, viu?
0: Vamos ouvir.
1: Oi, BH, bom dia. Onde é que você tá agora ouvindo a gente nessa manhã de quarta-feira? Ó, vamos ouvir. Oi.
2: Bom dia, Rafinha, Ana Júlia, sua lindeza. Aqui é o Beto do Volante Grande. E meu parceiro, hoje ele tá bem, viu? O João Vitor. É, estamos acabando aqui. E hoje eu não vou pro bar do Zé, tá? Hoje é casa, hoje é berço.
1: Oh.
2: Porque hoje eu não tô muito. Eu que não tô bem. Partiu o berço.
0: É, Betão.
1: Descansar é preciso, né, Betão? Bom descanso pra você aí, meu garoto. E muito obrigado pela companhia mais uma vez. 5h46, BH. Tem mais áudio aqui, Ana Júlia. Vamos ouvir mais um áudio aqui, vamos lá.
0: Vamos.
3: BH, bom dia. Manda um salve aí pra tropa das vans de novo aí, ó. Os meninos da Z40, os meninos do Bricom Brico.
1: Valeu, meu garoto. Tamo junto, Pretinho. 5h46. Oi, BH.
4: Bom dia, BHFM. Bom dia, Rafa. Bom dia, Ana Júlia.
0: Oi.
4: Gente, eu tô indo pra academia agora.
1: Hã?
4: Mas eu tô pra falar com vocês, tá? Eu queria estar debaixo das minhas cobertas. E tá frio. E você, Ana Júlia? Tá indo na academia?
0: Tô.
4: Vi outro dia que você postou na sua rede social, mas hoje eu não vi.
1: Ué, eu também não vi, não.
0: Ah, então não fui, não. Hoje eu vou, gente.
1: E o áudio daquela que é você, porque hoje eu não vi. Nem eu vi o que é. Mas hoje ela vai.
0: Vou.
1: Ferrugem na BH.

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3: Ele precisou só de um jogo, tá, Rafa? Messi fez história novamente. O camisa 10 fez 3 gols, os 3 da vitória da Argentina. Nossa. Sobre a Argélia ontem na abertura do Grupo J e se tornou o maior artilheiro das Copas do Mundo, se igualando aí ao recorde do alemão Klose. Ambos têm 16 gols. Essa é a 6ª edição da competição do Messi, que também ampliou seu recorde de jogos, tá? Agora com 27. Ele também se torna o jogador com mais participações em gols, superando quem? O Rei Pelé.
0: Oh.
3: Ah, e não acabou não, tá? E ele também já assumiu aí a artilharia isolada do Mundial 2026 com o hat-trick desta terça-feira. Nas redes sociais, o argentino se diz feliz e muito animado, agradecido pelo carinho e orgulhoso de ver o time começando esse Mundial nesse pique, Rafa.
0: É um craque dentro e fora de campo.
3: 5h54.
0: Ele entra lá e mostra como é que faz, né,
3: Andrés? Viu?
0: Resolve a situação, né?
3: Nossa senhora.
0: Referência tá aí, hein?
3: Fica a dica.
0: Pois é. Sexta-feira tem nós, hein?
3: Nosso Deus.
0: Tá ansiosa, Ana Júlia?
3: Nossa, demais, Rafa.
0: Pois é, também.
3: Vai
0: daqui a
3: bom.
0: Pouquinho tem mais notícias aqui do futebol, da Copa e já já. Tem você participando com a gente aqui, ganhando seus prêmios. Já se cadastrou no site, no app da BH? bhfm.com.br. 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Já já tem uma sessão de limpeza de pele. Mais um copo lindão da BH FM. E agora tem mais áudio aqui, viu?
3: Vamos ouvir.
0: Oi, BH, bom dia.
4: Bom dia, Ana Júlia. Bom dia, Rafinha. Nilton aqui do Cora Coralina, na Copacabana.
0: Bom
4: aí,
0: dia.
4: Aí de novo, deu um sumidinho, mas voltei.
3: Pois é.
4: Ô, Ana Júlia, o que o Messi fez ontem?
3: Você viu,
4: cadê
3: menino?
4: Cadê Neymar? Pé de Messi? Difícil demais, viu? Fica lá só ganhando dinheiro.
0: Aí, ó.
4: Bora. Bom dia, Brasil. Manda um abraço, pessoal, aqui do Cora Coralina.
0: Bom dia, Nilton. Obrigado por participar com a gente aqui. Que bom que ele voltou, né?
3: Some não, menino.
0: O campeão voltou. Tamo junto. 5h55. Oi, BH. Bom dia.
5: Bom dia, bom dia, bom dia. Bom dia, Rafinha. Bom dia, Ana Júlia. Como é que vocês estão? Bom?
3: Bom.
0: Nós estamos bom.
5: Thiago de Lagoa Santa falando. Ou, oh, aqui já tá frio, hein? Vocês falam que vai chegar mais frio? Nu! Mas vão que vão, né? Tá bom demais, só agradecer. Passando pra desejar uma quarta-feira abençoada a todos nós. Vamos que vamos pra cima.
0: Vamos nessa. 5h56, BH.
6: Bom dia, BH. Bom dia, Ana Júlia. Bom dia, Rafinha. Deus abençoe aí. Aqui é o Clebinho de Neves. Tamo junto, Deus abençoe aí. Bora pra essa terça-feira. Terça não, quarta, né?
3: Quarta.
6: Nem que dia que é hoje. É, quarta-feira.
7: Tem coisas que parecem, mas não são.
0: Parece, que é terça, mas não é não.
7: A gente não pode fazer nada quanto a isso.

0: 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Tá na hora de dar prêmio pra nossa audiência, Ana Júlia Goulart.
1: Isso mesmo, Rafa.
0: Quem é que ganhou agora? Conta tudo pra gente, vamos lá.
1: Quem ganhou a limpeza de pele, um detox facial da beleza completa, estética e harmonização facial foi o Elbert, final do telefone 83. Ele que é do bairro Tupi, aqui em BH.
0: Muito bem, daqui a pouquinho tem mais prêmios pra você aqui, hein? Se cadastra no site ou no nosso app. Já já a gente libera mais prêmios aqui pra você ligado nessa manhã de quarta-feira. A partir de 7 da manhã tem Alô BH. E daqui a pouquinho tem mais informação.
1: Já já a gente fala, Rafa, sobre o prazo para pagar a taxa de inscrição do Enem, tá? Termina hoje. Alô, estudantes! Tem morador do bairro Rio Branco por aí? Vai ter um encontro no próximo domingo para debater alguns temas do bairro. Já já eu conto também. E vão falar de Copa do Mundo? Inglaterra e Portugal estreiam hoje.
0: Fica com a gente, intervalo é rapidinho, seguimos até às 7 da manhã com o Giro BH, primeira edição.
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4: Oi, BH, tamo de volta, agora são 6:04, bom dia.

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1: Candidatos inscritos no Enem 2026 que não tiveram isenção de taxa têm até hoje para efetuar o pagamento e confirmar a participação na prova. O valor da taxa é de R$ 85,00, o mesmo cobrado no ano passado. O boleto é gerado na página do participante, mas o pagamento também pode ser feito via Pix, cartão de crédito ou débito em conta, dependendo das opções disponibilizadas pela instituição financeira. O INEP também informou que divulgará no próximo dia 26 de junho o resultado das solicitações de atendimento especializado. Esse recurso é destinado a participantes com deficiência, transtorno de aprendizagem, transtorno do espectro autista, déficit de atenção, além de gestantes, lactantes, idosos, diabéticos e estudantes em classe hospitalar. 6:18.
0: Daqui a pouquinho vamos liberar seu prêmio aqui, hein? Você cadastrou aí no site, no app da BH? O que, que tem daqui a pouquinho, Ana Júlia?
1: Rafa, daqui a pouquinho nós temos um combo American Burger. 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Preciso que falar que eu comeria agora?
0: Arruma dois, então.
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0: Bora aqui, ó.
2: Bom dia, Rafinha. Meu considerado.
0: Ô, garoto.
2: Gente fina.
0: Opa.
2: Bom dia, Ana Júlia.
1: Oi.
2: Bora pra mais um dia, né? Com Deus na guia. Passando aí pra mandar um abraço a todos que estão nos ouvindo. Do volante pequeno ao volante grande. Ô, Rafinha. Eu não tô gostando do pão do Gustavo Lima mais não.
0: É?
2: Eu tô gostando daquela quase todo dia. Você chama ela no peito pra nós.
0: Ai,
2: Rafa de Diamantina.
0: Ô, garoto.
1: Aí
0: Zé Neto
1: sim,
0: e Cristiano.
1: Rafa.
0: Tá ligado, hein?
1: Essa
0: cê
1: é boa, tá?
0: Você tá ligado no hit, hein? Abraço pra você aí, Rafa. Bom dia. 6:19. Tem mais áudio aqui da turma. Bom dia, BH.
3: E aí, BHFM, eu sou o Júlio, eu moro aqui em BH, e quem manda na minha casa é minha filha e minha esposa.
0: Tá?
3: É, a mulher se primeiro, sim, que é a mulher que manda, é.
0: Falou, garoto, você falou, tá falado, hein? Ana Cláudia, onde é que você tá agora ouvindo a gente? Conta tudo, bom dia.
4: Bom dia, Rafinha, bom dia, Ana Júlia. É, a Frozen não quer ir embora, não.
0: Ai.
4: Que frio é esse, Jesus? Ô, oh, meu pai, viu? É, tá difícil de acordar cedo pra ir trabalhar. Ainda mais vocês que acordam mais cedo ainda. Nossa, tá osso. Mas vamos que vamos, né?
0: Bora.
4: Nessa quarta-feira, um dia produtivo, né? Vamos embora. Saindo pra ir trabalhar agora, vamos que vamos. Ana Cláudia do Nova Pampulha.

0: astral, Diego e Vitor Hugo na BHFM. 6h26, bora com mais informação aqui no Giro BH.
1: A comunidade no entorno da região da rua Érico Veríssimo, no bairro Rio Branco, região de Venda Nova, vai ter a oportunidade de conhecer as propostas desenvolvidas para a transformação da área durante o quarto evento participativo, promovido pelo programa Perto de Casa. Esse encontro vai acontecer no próximo domingo, a partir das 9h, na Praça João Viana, e marca uma nova etapa do processo participativo, que vem reunindo moradores, comerciantes, lideranças comunitárias e representantes do poder público. Tudo isso para planejar melhorias urbanas lá na região. Durante o encontro, serão apresentados os avanços do plano de ação e as propostas desenvolvidas para qualificar os espaços públicos da centralidade, melhorando as condições de mobilidade e acessibilidade, além de fortalecer a convivência comunitária e valorizar as áreas de comércio. 6h27.
0: Bora aqui, ó. WhatsApp da BH, tá bombando, viu? A turma tá chegando junta, né, Júlia?
1: Deixa eu ouvir, Rafa.
0: E a gente fica numa felicidade.
1: Não, não fala não.
0: Pode chegar, fica à vontade. É 31992360714. Se tiver informação do trânsito, pode compartilhar com a turma aqui, pode mandar o seu bom dia, pode mandar o seu alô também, tá? Fica à vontade, vamos lá.
2: Boa tarde, Ana Júlia. Boa tarde, Marcelo.
0: Opa!
2: Aqui é Alexandra.
0: Não, Ana Júlia.
1: Pera aí. Ô, Rafa.
0: Aí foi eu que cochilei aqui. Peraí. Esse aí foi de ontem. Vamos aqui, ó. Agora sim, vamos lá. 319-9236-0714. Onde é que você tá agora ouvindo a gente, hein? Chega junto, BH.
3: Bom dia, meus amigos da BHFM. Bom dia, Ana Júlia.
1: Oi.
3: Bom dia, Rafinha.
0: Bom dia.
3: Bora, bora, com alegria. Quarta-feira linda.
0: Ué.
3: Enemi. Aqui, galera, Copa do Mundo, hein? Messi, 3 gols. Mbappé fez 2. Haaland fez 2. Hoje tem o melhor jogador de todos os tempos, Cristiano Ronaldo. E o Neymar? Cadê o Neymar? É, galera, a seleção brasileira já era. Já era. Ver a Argentina jogar ontem me deu uma saudade da seleção de 2002, viu?
0: Olha aí.
3: Infelizmente, a nossa seleção não é compatível com a Copa do Mundo. Vamos ficar na saudade. Um abraço. Tamo junto. Mas minha torcida é de Portugal. Portugal vai ser campeão mundial esse ano.
0: Falou aí, Tom. Tamo junto, meu garoto. Seja sempre bem-vindo aqui no Giro BH. São 6h29. Já tem a previsão do tempo, hein? Daqui a pouquinho tem Alô BH às 7 da manhã.
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0: e Quaresma com Gabi aqui na DHFM, 6h34.
1: Pega só essa imagem.
0: Ó.
1: Na janela dos estúdios laterais aqui da BHFM, Rafa.
0: Que privilégio nosso.
1: Narra pro melhor ouvinte do mundo o que você tá vendo.
0: Tô vendo aqui um sol nascendo, né?
1: Sim.
0: Tá meio tímido ali, né?
1: Tá.
0: Mas é por causa da hora mesmo, né?
1: Sim, tá cedo, né?
0: Isso.
1: O que mais?
0: Não costuma atrasar muito não, né, Ana Júlia?
1: De vez em quando ela atrasa. E dorme mais que a cama.
0: Vejo por aqui também a Serra do Curral.
1: Encoberta de nuvens.
0: Olha aí.
1: Olha que imagem linda,
0: que
1: Rafa.
0: Espetáculo. E aqui? A companhia do melhor ouvinte do mundo e a sua companhia aqui.
1: Somos todos privilegiados.
0: Nossa, muito obrigado, gratidão.
1: E olha só. Como é que fica?
0: Vamos lá.
1: O tempo hoje. Dia de céu claro a parcialmente nublado, com essa formação de nevoeiro ao amanhecer. Está se concretizando essa parte
0: ali
1: da
0: previsão. Ali é o nevoeiro, então.
1: Ali é o nevoeiro, olha. Olha lá as antenas do rádio, como é que estão.
0: Aham. Direto da Serra do Curral.
1: Isso. Não tem previsão de chuva hoje, gente. Temperaturas variando de 13 graus de mínima a 25 de máxima. E a umidade relativa do ar fica em torno de 40%. Então a gente começa o dia com esse sol, com esse céu claro. Ao longo do dia as nuvens vão surgindo, mas não tem previsão de chuva. Rafa.
0: Muito bem.
1: 6h36.
0: Mandou seu áudio pra gente aqui no WhatsApp da DH? 31992360714. Onde é que você tá agora ligado com a gente aqui no Sonzão da BH, hein? Pode chegar junto.
2: E a BHFM, a melhor rádio do mundo. Fala, Rafinha, meu parceiro. Bom dia, Ana Júlia Goulart. Quarta-feira, meiuca da semana.
1: Isso.
2: Não pare, grandes conquistas começam com pequenos passos.
1: Aí.
2: É o Jean diretamente de Londres. Tinha perdido meu telefone, Rafinha. Muitas
1: criptonitas.
2: Esqueci o aparelho dentro do Uber.
1: Jesus.
2: Só essa semana que eu consegui buscar, mas continuei ouvindo a BHFM. No telefone fuleiro ali. Só não tinha um WhatsApp no mesmo e não dava pra mandar áudio. BHFM é a melhor rádio do mundo. Vamos pra cima.
0: Sentimos a sua falta aqui,
1: sentimos,
0: viu, Jean?
1: Sentimos, Jean. Você tava sumido, hein, menino?
0: Ah, rapaz. Que bom que você voltou aí. Tamo junto. E que bom que você conseguiu recuperar seu telefone, né? Eu vou te falar. Isso é um aperto danado. Já aconteceu comigo aqui também. Saindo da rádio. Na hora que eu desci lá na porta de casa, o telefone foi embora.
1: Nossa senhora.
0: Eu olhei pro céu, Ana Júlia, falei assim, meu Deus do céu, e agora?
1: E aí, Rafa?
0: Passou uma meia hora, o motorista voltou e parou na porta de casa.
1: Que sorte,
0: dei até
1: hein?
0: Um abraço nele, assim, agradeci. Fiquei muito feliz em ter recuperado o telefone, porque a vida da gente tá ali, né, cara?
1: Hoje em dia, a vida tá no telefone, não
0: é,
1: tem
0: isso,
1: jeito.
0: Vamos ter cuidado aí. Não só quando você tá no aplicativo ali, mas também na rua, né, Ana Júlia?
1: Sim, tem que ficar de olho, gente.
0: Quando você tá no evento também, né?
1: Principalmente.
0: É isso. 6h37. Bora ouvir mais um áudio?
1: Vamos.
0: Agora é a Carla que mandou áudio pra gente aqui. Oi, Carla. Bom dia. Aliás, ela não mandou áudio não, Ana Júlia. Mandou a mensagem de texto. Depois eu vou ler aqui pra você.
1: Fechado, Rafa.
0: O áudio tá aqui, ó. 31992360714. Oi, BH.
3: Bom dia, BH. Bom dia, Rafinha. Bom dia, Anjo Goulart.
0: Oi, meu garoto.
3: Gabriel de Betim. É, vendo nosso amigo falar, realmente, eu vou te falar. Do jeito que eu conheço o Cristiano Ronaldo, o Messi fez 3 gols, o Mbappé fez 2. Eu acho que o Cristiano Ronaldo vai fazer 4 hoje.
0: Você acha, pai?
3: Só pra poder falar que ele é o melhor. Querendo ou não, o cara é bom, né? Fazer o quê? Rapaz, tá frio mesmo aqui, viu?
0: Ó.
3: Mandar um alô pro Max Casca de Bala. Vou falar com ele que hoje, pra ele segurar os B.O. um pouquinho aqui, que eu tô numa dor de barriga.
1: Nossa.
3: Ô, Rafinha. Meu Deus, pai. Aquela dor de barriga que parece que chega até rupia.
0: Meu pai.
3: Eu não sei o que eu arrumei, rapaz.
0: Ia.
3: Acho que é o frio. Sei
0: pode
3: lá.
0: Ser.
3: Mas é isso aí. Tamo junto. Viu de Betim? Tchau, obrigado.
1: Valeu, meu garoto.
0: Bom trabalho pra você aí.
1: Melhoras.
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0: BHFM 6:39, bom dia.
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8: BH, estamos de volta, agora são 6h42. Bom dia.
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0: Arte, arroba Rafinha no ar, arroba Rádio BHFM, arroba Caiete Oficial.
1: É ela.
0: Segue a gente, acompanha aí o que, que a gente faz nos bastidores, fora da rádio. Vem conhecer nosso rostinho, né, Rafa? Daqui a pouquinho nós vamos mandar um alô pra esse pessoal.
1: Nós somos bonitinhos,
0: pô. Mas não é assim.
1: Mas não tão ruim não, né,
0: gente?
1: Não tão ruim assim não.
0: Também tá bom. Que isso, gente?
1: Mas segue lá. Segue. Ana Júlia Goulart, Rafinha Noir, Caiete Oficial e Rádio BHFM.
0: Isso.
1: Bora ouvir áudio?
0: Bora.
1: Oi, BH, bom dia.
2: Bom dia, bom dia, bom dia, bom dia. A Jaque do Castelo. Bom dia, Rafinha. Bom dia, Ana Júlia. Bom dia a todos os ouvintes do... da BHFM.
1: Bom
2: agora
1: dia.
2: Pra remedar a Jaque também. Tudo doidão. Aqui quem fala é Donizete do Volante Grande. Tudo de bom. Vamos que vamos.
1: Vamos embora.
2: Sou gente boa. Eu não trabalhei nada essa semana. Não fiz nada, nada, nada.
0: Oh, meu Deus.
2: Acordei tarde.
1: Donizete, aí. Então tá bom, hein?
0: Muito bom.
1: Acordou tarde. Curtiu um friozinho de manhãzinha na cama. Vou te falar que isso aí é uma das melhores coisas que tá tendo, tá? O sossego.
0: Isso é bom.
1: Né?
0: Demais.
1: O frio pra você comer, pra você dormir.
0: Não, tem
1: igual. Eu acho
0: não.
1: Que tem nada melhor, não.
0: Tem não, Rafa.
1: 6h51. A quem chegou aqui, Ana Júlia?
0: Quem?
1: Diretamente de Taquaraçu de Minas.
3: Bom dia, BHFM, bom dia, Rafinha, bom dia, Ana Júlia.
0: Opa!
3: Os melhores ouvintes do mundo, excelente dia. Os colaboradores da rádio, uma quarta-feira abençoada a todos. Bora pra cima. O frio aqui em BH tá um dia sim, um dia não. Você tá doido? Ontem não tava, hoje já tá. Cristiano Machado aqui, o céu tá aberto. Recebi um vídeo lá de Nova Lima, um nevoeiro danado, dá pra enxergar nada.
1: Que isso?
3: Você tá maluco? Bora enfrentar esse dia maravilhoso aí, abençoado. Que seja um dia produtivo a todo mundo. É o Lex, Taquaraçu de Minas. Um forte abraço.
1: Abraço pra você também. Bom trabalho. Obrigado pela carona aí. 6h

0: Essa é a BH FM 102.1 e a Adel aqui na BH. Agora são 6h49, Ana Júlia. Tem mais informação?
1: Bora chamar o nosso ouvinte, Rafa, nossa galera.
0: Bora.
1: Pra seguir a gente nas redes sociais.
0: Agora.
1: @AnaJuliaGoulart

0: Esportes.
1: Bora falar de Copa do Mundo. Hoje tem mais jogos, Rafa, e tem a estreia da Inglaterra e de Portugal. Olha só essa agenda, hein, pra você se programar aí do outro lado, melhor ouvinte do mundo. Portugal enfrenta a República Democrática do Congo às 14h. Inglaterra e Croácia se enfrentam às 17h. Gana e Panamá, 20h. E Uzbequistão e Colômbia, às 11h. É pra passar o dia inteirinho vendo o melhor do futebol, Rafa. 6h55?
2: Já tem uma gelada lá separada.
1: Que isso?
2: É, oi.
1: Uma criptonita?
2: Oh, tranquilamente.
1: Pro jogo de duas já? Duas já pode.
2: Pode.
1: Eu vou fazer uma pipoquinha.
2: Eu vou parar aqui às 10.
1: Ó.
2: Oh. Uhum.
1: Então tá, né?
2: É, oi.
1: Não sabe fichar, né? Eu vou parar às 2.
2: Tá bom, vai dar tempo de você assistir o jogo.
1: Não, chegar lá em casa, fazer uma pipoca, já correr pro sofá.
2: Tá bom, fechou.
1: Pronto.
2: Bora aqui pro WhatsApp da BH?
1: Bora.
2: Oi, BH, bom dia. Onde é que você tá agora ouvindo a gente, hein?
3: Bom dia, Rafinha. Bom dia, Ana Júlia.
2: Bom dia.
3: Aqui é a Brenda e a Giovana.
4: Oi, Rafinha. Oi, Ana Júlia.
1: Oi.
2: Oi.
3: Estamos aqui na Cristiano Machado, sentido centro, na altura do Minas Shopping. Aqui na altura do Minas Shopping, o trânsito tá fluindo, mas assim, lá pra trás tava muito agarrado.
1: Eita.
3: Bom dia. O que salva é ouvir a BHFM.
2: Imagina. Ai, ai, a gente fica numa gratidão aqui do lado de cá. E vocês realmente são os melhores ouvintes do mundo. Muito obrigado. A gente se sente privilegiado em estar aqui agora com vocês aí do outro lado ouvindo a gente, mandando esse áudio com essa energia boa, né, Ana Júlia?
1: Ai, Rafa, não tem nem palavras.
2: Não tem palavras, é verdade. Não tem. Vamos aqui para mais um áudio no WhatsApp da BH.
1: Vambora.
2: Você dá o giro junto com a gente. 319-9236-0714. Bom dia.
5: Bom dia, bom dia, bom dia, tropa!
2: Opa!
5: Bom dia, Rafinha. Bom dia, Ana Júlia.
1: E aí?
5: Quem fala é Josué do aplicativo.
2: E aí, pai?
5: Barreiro. O homem das três tatuagens.
2: Aí, velho!
5: Fala comigo! Antes de falar do meu tema aí.
2: Não, não.
5: Tentei falar com vocês, mas não consegui. É. Bora lá, né? Quartou! Bora pra cima! Bora! Ótima quarta pra todo mundo!
2: Vambora!
5: BHFM, aqui, a gente se liga!
2: Valeu, meu garoto! Todo mundo se encontra aqui! O homem das três tatuagens!
1: É ele,
2: aí.
1: Rafa! Não Falamos dele ontem,
2: não
1: tá?
2: É que ele apareceu mesmo, Josué! Obrigado por você ter mandado seu áudio aqui, cara! Um ótimo dia pra você aí, bom trabalho!
6: Muito obrigado! Essa marcou gerações. Quem sabe solta a voz, canta com a gente assim, ó.

0: Eu vi aqui, ó, as principais notícias dessa manhã de quarta-feira, 17 de junho, na BHFM.
1: Prazo para pagar a taxa de inscrição do Enem termina hoje. Moradores do bairro Rio Branco vão conhecer propostas de requalificação. Inglaterra e Portugal estreiam hoje na Copa do Mundo. E é hora de prêmio, né, Rafa?
0: Agora.
1: Sabe quem vai aproveitar aquele combo American Burger?
0: Quem vai aproveitar aquele combo American Burger?
1: Que a gente comeria agora?
0: Aham.
1: Sabe quem, sabe quem, sabe,
0: sabe
1: quem?
0: Sabe quem, sabe quem?
1: Gislene.
0: Oi, Gi.
1: Final do telefone 10, ela que é do Jardim Vitória, aqui em BH, Rafa.
0: Muito bem, daqui a pouquinho tem mais presentes pra você aqui. 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E é super fácil, né, Ana Júlia? 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
1: muito,
0: é mais fácil ainda, não é?
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0: Então vai lá. Baixa o nosso app, participa com a gente. Já, já tem mais prêmios nessa manhã de quarta-feira. Tem Caiete junto com a gente daqui a pouquinho. Os conselhos da Caiete, as previsões pro seu signo. E a melhor playlist dessa quarta-feira.
1: Uhum.
0: Só tem aqui.
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0: Alô, BH, são 7:03, bom dia.
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0: dia.
1: Hello, good morning, honey.
2: Oh. Ma voltou esse trem de everybody?
0: Everybody.
2: Aqui, embora, igual voltou.
1: Everybody. Yeah.
0: Tudo bem, docinho? Uai, nessa energia que você chegou nela, tem como ficar, diferente, não, Cacá?
1: Bom dia, Juju.
2: Bom dia, Cacá.
1: Você tá broa?
2: Tô broa.
1: Oh, meu Deus. Bom dia pra você do outro lado da radinha. Beijo, cheiro na bochecha. Tô boa, não? Vocês estão bons também?
2: Tamo não.
0: Tamo
2: tá
0: bem, não.
1: Não tô boa. Estamos o quê, Brasil?
2: Ótimos!
1: E esse tema hoje vai render com
2: isso
1: os ouvintes,
2: é babado,
1: hein,
2: tá?
1: Gente? Você acha certo que um parceiro interfira na forma de vestir do outro?
0: Ica.
1: Já mudou o seu estilo pra agradar o par? Eu já começo falando aqui, já me deu aqui um gatilho. Não agora de outros relacionamentos. Acho que você não tem que se apagar por ninguém.
0: Ah.
1: A pessoa te conheceu do jeito que você é.
2: Uhum.
1: Uma coisa é você dar uma troca, uma ideia, um conselho de um evento, uma festa, um tá na dúvida, pede conselho pro outro. Beleza, ok. Mas se anular dentro do relacionamento e começa assim, nossa, essa blusa tá curta demais. Nossa, essa calça tá
0: desse jeito
1: demais.
0: Não vai comigo,
1: aí,
0: não.
1: Essa maquiagem tá parecendo uma palhaça. A não ser, daqui uns dias você não tem mais vida, amor. Você virou um nada dentro da relação e o outro tomou conta. Isso vale tanto pra homem como pra mulher. Então, hoje, eu, Caete, Tigrão sabe onde ele entrou, casou com Patati Patatá, touca do seu boneco, maquiada, sem maquiagem, boca em 3D, é o que tem pra hoje.
0: Shortinha cut.
1: Shortinha cut, e é isso, amor. Então, eu acho que a gente tem que respeitar e ter limites dentro do relacionamento. Limites e não mudar o outro. Na minha opinião. Você, Ana Júlia?
2: Com certeza, Cacá. Concordo em número, gênero e grau com você.
1: A gente não tem
2: que Aliás, falar. Eu não acho que ninguém tem que opinar em roupa do outro.
0: Também acho.
2: Se o outro tá se sentindo confortável assim, gente, é só a sua opinião.
1: Ah, mas o ninguém não existe, amor, porque tem um juiz da internet que acha que são tu, Clodovil, Hernandes.
2: Não, é tudo personal style.
1: Tudo estilista, né? Tudo. Ronaldo Esper, tá todo mundo ali dando pitaco na sua. Bota uma roupinha diferente.
2: Arlindo Grunge.
1: É
2: isso.
1: E você, Rafa?
0: E pagar minhas contas, quem que vai?
1: Não aí, paga não, né? Não,
2: é isso
1: paga.
2: Aí, não, Rafa. Não.
1: Você já mudou por causa de alguém? Você assim, Rafa, você vai sair com essa roupa? Não, você tá uma marmota com isso.
0: Ai, Cacá, eu já ouvi isso aí, mas não mudei, não.
2: Eu amo aquele, você acabou de se arrumar toda, a pessoa só te olha e fala, mas você vai assim?
1: Tem gente que é venenoso, tem gente que às vezes trabalha com a pessoa vai assim, nossa, estava ótima ontem, mas a sua roupa pra galera não gostou, achou pobrinha.
0: Como assim,
1: é
0: cara?
1: É de veneno, pra tentar entrar dentro da mente do outro.
0: Deus
1: já vivi muito esse meio nosso, meu amor, artista.
0: Livre.
1: Aí você olha bem pra pessoa, onde é que ela tá, onde é que eu tô? Não vale a pena nem você responder.
2: Não, você olha a roupinha da gata, você olha assim, ó. Dos pés à cabeça, Rafa.
1: E a galera...
0: Tá com ela assim, ó, se olha no espelho.
1: É. Não é?
2: Vamos começar, olha pra você por aí. Mesmo
1: assim. A gente hoje tá te defendendo, tá se anulando?
0: É.
1: Ivi. Eu vou votar no Babu. Não deixa não, tá bom? Bate agora, mande seu zap 31992360714. Participar ao vivo
2: bhfm.com.br ou no nosso app. Comenta o tema de hoje e ganha prêmio, né, Rafa?
0: É isso, você se cadastra no site, no nosso app, daqui a pouquinho você participa com a gente, ganha seus prêmios nessa manhã de quarta-feira.
1: Bom dia, Brasil.
0: Bora.
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0: Bora aqui com as previsões, Cacá, pra Áries. É o seguinte.
1: Ah.
0: Os astros colocam coragem extra no seu caminho hoje. Aproveite a energia para tirar ideias do papel e celebrar pequenas conquistas. A cor é vermelho, número é 14.
2: Touro, o dia convida você a desacelerar sem perder o foco dos seus objetivos hoje, hein? Valorize os detalhes que fazem seu coração sorrir. A cor é verde esmeralda e o número é o 22.
0: Previsões para Gêmeos. Ó, convites, novidades ou reencontros prometem movimentar o seu dia de forma positiva. Aproveite para compartilhar ideias e ouvir histórias inspiradoras. Ouvir histórias inspiradoras. A cor é amarelo, o número é 09, Cacá.
2: Câncer, organizar uma pendência pode trazer aquela sensação gostosa de dever cumprido, viu? Reserve um tempo para cuidar de você com a mesma dedicação que oferece aos outros, tá bom? Você também merece, tá? Né? A cor é branco e o número é o 18.
0: Daqui a pouquinho tem Leão, Virgem, Libra.
2: Eu
0: e Escorpião.
2: Já, já.
0: Alô, BH.

0: Essa é a BH FM 102.1 e o Dilcinho aqui na sua BH. 7h27, bora convidar a turma para participar com a gente do tema de hoje, Ana Júlia?
1: Bora, Rafa! Estamos perguntando, você acha certo que um parceiro interfira na forma de vestir do outro?
0: É.
1: Você já mudou de estilo para agradar alguém? Manda aqui, ó, 319-9236-0714.
0: Já tem seus prêmios aqui também, você vai participar ao vivo com a gente? Se cadastrando no site ou no app da sua BH.
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0: Agora as previsões pra você de Leão. O seu carisma tá impossível de passar despercebido. Aham. Confie no seu brilho, mas lembre-se de dividir os aplausos.
3: Isso aí.
0: Olha aí. A cor é dourada, o número é 11.
3: Até porque, gente, foi feita pra brilhar, meu
0: não
3: amor.
0: É, Cacá?
3: Então brilha, um beijo pra esse então brilha que eu amo no Carnaval de BH. Vamos pra Virgem?
0: Bora!
3: Pequenas mudanças podem gerar resultados maiores do que você imagina, viu? O momento é excelente para organizar planos e colocar a vida em ordem, sem pressão. A cor é azul, claro, o número da sorte é o 27.
0: Libra!
3: Presente!
0: O seu charme natural ajuda a resolver situações com elegância e bom humor. Aproveite para cercar-se de pessoas que fazem bem à alma, Cacá. A cor é rosa, o número é 6.
3: Escorpião, hoje você pode perceber com mais clareza aquilo que realmente merece a sua atenção, viu? Siga sua intuição e permita-se experimentar algo diferente. A cor é vinho e o número da sorte é o 31.
0: Daqui a pouquinho tem mais. Sagitário, Capricórnio, Aquário e Peixes. E tem o tema de hoje também, né?
3: E aí, gente, já mudou seu estilo próprio, a sua personalidade de vestir só pra agradar alguém, algum companheiro, alguma companheira?
0: Pelo amor de Deus.
3: Você já fez isso? Conta pra gente, não tem problema também, eu já fiz. Me arrependi amargamente e aprendi. 31 99 23

0: previsões para Sagitário. A vontade de explorar novidades ganha força e deixa o dia mais animado. Uma troca de experiência pode trazer aprendizados valiosos e até oportunidades futuras, viu? A cor é a laranja, o número é 3.
1: Capricórnio, é um ótimo momento para planejar os próximos passos sem esquecer de celebrar o que já conquistou hoje. Equilíbrio entre trabalho e lazer será sua melhor estratégia. A cor é cinza prata, o número é o 20.
0: Alô, você de Aquário! Ideias criativas surgem em momentos improváveis e merecem atenção. Compartilhe a sua visão de mundo. Sabe por quê? Porque ela pode inspirar muita gente. A cor é turquesa, o número é 15.
1: Peixes, um encontro especial com uma mensagem inesperada pode aquecer o seu coração, viu? Ih, não vai ficar olhando o zap toda hora não, hein? Calma, vai chegar. Confie mais nos seus sonhos e dê um passo em direção a eles, meu amor. A cor é lilás e o número é o 24.
0: Daqui a pouquinho tem você participando com a gente do tema de hoje, né, Cacá?
1: Sim, meu amor. Já mudou o seu jeito de vestir, o seu modo, só pra agradar alguém no relacionamento.
2: Ah, não, gente.

0: Mandou seu áudio aqui pra nós?
1: Hein?
0: Ah. 319-9236-0714.
2: Ah, você vai ser com essa saia dessa, essa saia tá horrorosa.
3: Eu coloquei pra você, Deus me livre.
2: Nossa senhora, vai fazer um fono primeiro, meu filho. Mas depois vou falar da saia da outra.
0: Que é isso?
2: Ah, gente.
0: Ah, nem.
2: Ah, deixa ela ser feliz.
0: Eu, hein?
2: Bora ouvir áudio?
0: Vamos ouvir agora, Cacá. Ah. Vamos lá.
4: Bom dia, BH. Aqui a Lívia hoje tem uma reclamação pra fazer. A gente quer que a Caiete pegue serviço mais cedo, tá? Porque a Lívia chega na escola às 7 e a Caiete ainda não chegou na BHFM. Não é isso, Lívia? Você gosta da Caiete?
5: Sim, eu amo a Caiete.
4: Beijos, BHFM. Bom dia!
1: Ufa!
0: Acaba pra começar com nós aqui 5 horas da manhã,
1: hein? Vamos mudar o contrato dela, tá? Pode ficar tranquila,
0: Lívia. Anota aí, Ana Ju.
1: Tô anotando aqui.
0: Anota aí. Vamos aqui pra mais um áudio. No WhatsApp da BH.
1: Bora ouvir.
6: Bom dia, família BHFM. Aqui é a Aline de Betim. Bom, sobre o tema de hoje. Eu mudei sim. Mudei meu estilo porque ele não gostava de mulher que vestia short. Parei de vestir short. É, eu uso mega. Então, ele não gostava da cor e nem do modelo. Mudei totalmente. Aí eu acordei pra vida. Falei, se gostar de mim, se quiser seguir comigo, é desse jeito. Se não quiser, tchau e benção. Virei a página, hoje sou feliz, bem casada e vida que segue. Boa. Beijos.
0: Beijo pra você também, Aline. Então, obrigado por participar com a gente aqui. Tema de hoje, Ana Júlia.
1: Estamos perguntando, Rafa, se você acha certo que um parceiro interfira na forma de vestir do outro. Você já mudou de estilo para agradar seu par? Manda aqui seu áudio, 319-9236-0714.
0: O que é notícia agora, hein?
1: Prazo para pedir ressarcimento de descontos indevidos no INSS vai até 20 de junho. Canal para agendamento de procedimentos veterinários é alterado em BH. Messi marca 3 na estreia da Argentina. Ô Rafa, situação complicada de trânsito no hipercentro da capital, tá? Tem diversos pontos de lentidão. Vou citar aqui a Avenida dos Andradas, sentido região hospitalar, tá bem congestionada. A Avenida Amazonas também, sentido Avenida do Contorno, tá bem congestionada. E Rua dos Goitacazes, também com trânsito lento. Já já tem mais informação.
0: E daqui a pouquinho tem você ganhando seus prêmios com a gente. Já se cadastrou? 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
14: Alô, BH, são 7h49, bom dia.
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0: Você tá ligado na BHFM 102.1, tá no ar o Alô BH até 10 da manhã. E a turma, Ana Júlia, pode mandar aquele áudio pra gente e pode se inscrever também pra ganhar os prêmios, não é?
1: Isso mesmo, vem comentar com a gente. Você acha certo que um parceiro interfira na forma de vestir do outro? 31992360714 ou bhfm.com.br ou no nosso app, Rafa.
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3: Bomba, bomba, bomba. Gente, Copa do Mundo tá aí, não se fala em outra coisa. Uh-huh. Bombani, como diz minha amiga, Bombani, Valquíria La Rocha, um beijo. Mas vamos falar além dos jogadores que estão enchendo o cofrinho, ex-jogadores também, né? Fazendo muito comercial, muito merchan. E eu acho que é válido mesmo, que eles fizeram história.
4: É o momento, né?
3: Tem a família do jogador também, as famílias que vão acompanhar a Copa, que estão lá já nos Estados Unidos. Olha só, gente, pra vocês terem ideia, avaliada em 73 milhões, a mansão temática para 36 pessoas foi alugada pela família do Neymar, gente. Para a esposa, para os filhos. E eu vou falar para vocês, não é babado não. A mansão é um babado. Ela tem pista de boliche, cinema, 13 quartos, tá? 13 quartos. Bruna Biancardi vai ficar na Copa nessa mansão, igual uma rainha. Quando não tiver jogo, vai curtir com os filhotes. Ah. Todos os quartos são inspirados em Star Wars.
4: Olha aí.
1: Então, que chique.
3: Luzinhas neon. E ela vai ficar lá. Agora, 13 quartos. Porque minha família é grande, né, gente? Porque o Neymar deve ter levado os parça, deve ter levado todo mundo.
4: Ah, deve ter levado.
1: É, família e amigos, né, Cacá?
3: Tem uma turma que anda
4: com ele. Vamos ver se vai trazer a taça, né? Porque estrutura tem
3: demais. Até o Moicano, ele voltou com ele, né, gente? Então vamos rever, vamos torcer. Agora,
4: falta de estrutura.
3: Essa mansão, vou te contar, eu tava vendo umas fotos, eu fiquei chocada, você viu?
1: É, vi, Cacá.
3: Menina!
1: Não um quartinho daquele, me atendi, menino.
3: Não, um banheiro, dormia lá dentro.
4: Tudo do bom e do melhor, meu bem.
3: Rafa, só o sininho. Quero Sunday, hoje nem quero fazer. Quero o Sandra, a Alexa responde, vai fazer.
4: Ai, Caiete.
3: Ai, que Deus. Vontade de chorar.
4: Daqui a pouquinho, tem mais uma língua solta aqui, já os conselhos da Caiete também. Bom dia, BH.

0: Ana Júlia, tem muita gente respondendo hoje, hein?
1: Ai, Cacá, babado, viu, gente? Já, mas também,
0: não é,
1: né?
0: Mudar sua personalidade, seu modo de vestir, fala assim, Ana Júlia, você não vai usar essa roupa, tá muito curta, hein?
1: Capaz.
2: Com que roupa eu vou, hein?
0: O que, que você responderia pra pessoa falar assim, Ana Júlia, você hoje vai namorar comigo, tamo namorando, mas eu não quero que você saia mais com roupa curta.
1: Então, não vou namorar, não, é?
2: Ué?
1: Nós não vamos fazer nada junto. Porque tá um calorzinho, eu boto uma roupinha mais curtinha,
0: né? Jogo, né? Bota o corpo,
1: lógico,
0: jogo, né?
1: Eu tô sofrendo lá na academia, não vou exibir meio músculo que tá marcando aqui na coxa?
2: Ué?
1: Ah, vou.
0: Amor.
1: Vou sim, Rafa.
2: Mas, e tá certíssimo, hein?
0: Uai. E você, hein? Você aceita ou não? 31992360714. Bora ver áudio.
2: Agora.
3: Oi, Cacá e Rafinha, tudo bem? Meu nome é Bruno, falo aqui do bairro Goiânia. Eu acho certo se interferir se a parceira estiver muito ousada ou brega demais, né? Mas tem que usar aquela regra do equilíbrio, né? Nem toda a gente pode interferir demais. Mas mudar meu estilo só para agradar o outro, eu nunca mudei, não. O estilo é único, né? Cada um tem o seu. Abraço, bom dia.
2: Ô, Bruno, de presente aqui da BH, você ganhou um fone de ouvido Bluetooth Aiva e uma garrafa personalizada da BH FM. Você quer participar aqui e ganhar seus prêmios? Se cadastra no site ou no app da sua BH. Você pode também mandar o seu áudio aqui no 319-9236-0714. Já, tem mais uma língua solta aqui e tem o que é notícia nessa manhã.

0: 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Todo mundo se encontra aqui. E o Vitinho na BH. Bora saber o que é notícia agora? Ana Júlia Goulart.
1: Prazo para pagar taxa de inscrição do Enem termina hoje. Moradores do bairro Rio Branco vão conhecer propostas de requalificação urbana do domingo. Inglaterra e Portugal estreiam na Copa do Mundo. Trânsito lento na BR-356, sentido Nova Lima, na altura no mercado de origem. Já já tem mais informação.
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0: Oi, BH, bom dia. Agora são 8:05.
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6: Alô, BH, são 8h09. Tamo de volta ao vivo aqui, ó, até as 10 da manhã. Você tá junto com a gente no rádio, no app, na sua TV por assinatura e na Alexa. Bom dia.
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1: Bomba, bomba, bomba, gente.
2: Mãe de famosa vira coach, é?
1: Deixe ela com a palestrinha dela, gente. Estamos falando de Margarete Serrão, mãe de Virgínia Fonseca.
2: Olha,
1: viu?
2: Aí, cara.
1: Participou semana passada de um evento na Bahia, em Porto Seguro, como coach. Deu a primeira palestra do movimento Somos Ela. Aí. Falamos de empreendedorismo feminino, de volta por cima. Mas vou falar pra vocês, a Margarete Serrão também é guerreira, viu? Que ela sempre acompanhou a Virgínia.
3: Sim.
1: Inclusive no programa da SBT que
2: parceira,
1: ela tinha,
2: né?
1: Ela
3: verdade.
1: O tempo inteiro com ela. Se apaixonou de novo. Trabalhou corpite, deu a volta por cima, né? Querendo ou não, tem a Virgínia, mas ela também tá fazendo a vida dela. E se é pra inspirar outras mulheres, pra mim tá tudo válido.
2: Tem muita, gente, história pra contar,
1: não,
2: né?
1: É. Uhum. Só deixe ela ser feliz. Agora ela é babado, tá? Ela tem cara de ser 880. Ela não.
3: É.
1: Virgínia tem que puxar.
2: Uma curtida dela nesse Instagram faz um rebuliço, menino.
3: Menino, pois é, Rafa.
1: Cara.
3: E uma coisa que ela gosta é de curtir as coisas.
1: É. Pois é. Às vezes curte até sem querer, eu não vi. Foi uma dentinha.
3: Ah, tá. Confia.
1: Ai, a gente acredita. Tá?
2: Vou deixar, viu? Uhum. Nós seguimos aqui. Daqui a pouquinho tem mais Uma Língua Solta e já já os conselhos da Caiete. Bom dia.

0: aquí. 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
1: Nem todo erro é errado, sabia? Vamos contar essa história?

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1: Bomba, bomba, bomba, Rafa. Vamos falar de um projeto do Globoplay que tem a ver com a Copa também, que tá arrasando, é o Convocadas.
2: Olha aí.
1: Que tá sendo apresentado por Luciele de Camargo, irmã do Zezé de Camargo e Luciano, e que tá acompanhando a vida dos jogadores que estão na Copa.
2: Esposa do Denilson.
1: Exatamente, esposa do Denilson, Rafa, que é, olha, que arrasou no Jornal Nacional, inclusive, tem arrasado, né, vindo direto dos Estados Unidos com projetos e quadros sobre a Copa. A Luciele no Convocadas tá acompanhando a vida e o dia a dia de mulheres jogadoras. Inclusive a Natália Belloli, gente, esposa do jogador da seleção brasileira, Rafinha, viralizou, falando que ela fica até, quando perguntaram, ah, você é esposa de jogador, tem vida difícil? Ela, de jeito nenhum. Vida difícil é a esposa de trabalhador, que ganha um salário mínimo e às vezes não consegue pagar uma conta no final do mês. Nossa, e ela foi bem coerente, senhora, falou isso mesmo.
2: Olha aí,
1: no Convocadas, sabe que tem uns desafios, ela tem 4 filhos com ele, mas ela sabe o pé no chão. Quarta animada, né,
2: 4
1: gente?
2: 4 filhos.
1: Sei.
2: Deus
1: mas
2: abençoe.
1: É isso, né?
2: Mas gostei da opinião dela, viu?
1: E o Convocadas tem feito muito sucesso no Globoplay, viu, gente? Lembrando que a Bruna Biancardi, mulher do Neymar, não quis participar.
2: E você sabe por quê, não?
1: Ela falou que prefere focar na vida dela, na carreira dela, que ela tem os negócios dela.
2: Entendi.
1: E não queria ficar amarrada em projetar só com a Globo. Ela queria só a visibilidade dela.
2: Entendi.
1: Então ela não tá errada, não tá, né? Já tem a visibilidade do Neymar ali junto com ela. Ela já é também uma influencer babadeira. Então, a gente até entende, tá? Mas vale a pena. Quem não viu, dá uma olhadinha lá, Convocadas pelo Globoplay. Tá babado.
2: Daqui a pouquinho, os primeiros áudios da turma comentando o tema de hoje aqui do Alô BH, hein, Cacá?
1: E aí, já mudou seu jeito de vestir pra agradar um companheiro ou uma companheira? Já mudou? Porque a gente começa mudando aqui, mudando ali, quando vê, muda até de personalidade. É. Cuidado! 31 992 36 0714.

0: companheira, né, Cacá?
1: Isso mesmo.
0: Nó.
1: E aí você fica assim, ai, mas é só uma... Ele falou que é só uma blusinha. Aí amanhã, ai, ela falou que é só minha calça boca de sino que não tá boa. Deixa o boy usar a boca de sino dele, gente.
0: Entendeu?
1: E aí quando você vê, já não tá dando pra usar mais nada, porque...
0: A pochete.
1: Você virou um bonequinho, uma bonequinha, vale a pena?
0: A pochete.
1: Eu uso pochete.
0: Pois é.
1: E ó, pode falar o que quiser. Amo a pochete atravessada aqui. Bota meu celular, meu cartãozinho aqui, vou com Deus.
0: Deixa ela com a pochete dela,
1: me
0: viu?
1: Deixa, Rafa.
0: Vamos ouvir áudio?
1: Bora ouvir áudio, que eu acho melhor. A gente expõe demais esse
0: Vamos
1: programa.
0: Lá.
1: Eu já falei isso com você.
0: Vamos ouvir agora.
2: Vamos lá. Bom, eu não acho muito problema em um namorado dar um toque na namorada, mas ele tem que saber falar sem ofender ela, falando que a roupa dela é, não tá apropriada pro ambiente, sem ofender. Eu não veria o problema de trocar se realmente estivesse incomodando meu namorado, mas dependendo da forma que ele falasse. Se ele fosse gentil da forma que ele falava, tudo bem. Agora, se ele fosse grosso, estúpido e me ofendesse, eu proibia ele de sair de casa e eu sairia do jeito que eu tava.
0: Tudo bem. Fica à vontade pra se manifestar aqui. 31992360714. Mais um áudio aqui, ó.
3: Bom dia, família BHFM. Aqui é a Aline de Betim. Bom, sobre o tema de hoje, eu mudei sim. Mudei meu estilo porque ele não gostava de mulher que vestia short. Parei de vestir short. É, eu uso mega. Então, ele não gostava da cor e nem do modelo. Mudei totalmente. Aí eu acordei pra vida. Falei, se gostar de mim, se quiser seguir comigo, é desse jeito. Se não quiser, tchau e benção.
0: Aí, ó.
3: Virei a página, hoje sou feliz, bem casada e vida que segue. Beijos.
0: Beijos pra você também. Mais áudio aqui, né, Júlia?
4: Vamos ouvir, Rafa.
0: Alô, BH. Onde é que você tá ouvindo a gente? Dá sua opinião aqui sobre o tema de hoje. Fique à vontade para mandar seu áudio aqui e se cadastrar também no site da BH para você participar aqui, ó. bhfm.com.br, pra você ganhar seus prêmios.
5: Bom dia, BHFM. Bom dia, Caiete. Maravilhosa, delícia. Bom dia, Rafinha.
0: Bom dia.
5: Bom dia, Ana Júlia. Oi. Aqui é o Rafael Luquez do Salgado Filho. Bom, sobre o tema de hoje, eu não acho certo o parceiro ou a parceira interferir na forma de se vestir. Por quê? Porque na minha visão, cada um tem que ter seu próprio estilo, vestir a roupa que gosta, vestir que a roupa que você se sente bem. Ou se não, você tem que encontrar o seu próprio eu. Como que você gosta de se vestir? Então, cada um tem que ter seu estilo e ter o seu próprio eu. 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
0: Valeu, Rafael Luquezzi, um ótimo dia.

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2: BHFM são 8h42, bom dia!
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5: Ele só precisou de um jogo para fazer história na Copa do Mundo de 2026. Messi fez 3 gols na vitória da Argentina sobre a Argélia na abertura do Grupo J e se tornou o maior artilheiro das Copas do Mundo. Ele iguala o recorde do alemão Klose, ambos com 16 gols. Essa é a 6ª edição da competição que ele participa e ele também ampliou seu recorde de jogos, tá agora com 27 participações. E se tornou o jogador com mais participações em gols, superando Pelé. Haja recorde pra quebrar, hein, Messi?
6: Não é?
5: Agora ele também assume a artilharia isolada do Mundial com o hat-trick desta terça-feira. Nas redes sociais, Rafa, o argentino comemorou. Falou que tá feliz por esse começo, agradeceu ao carinho de todo mundo e que tá muito orgulhoso de ver o grupo voltando a competir como todos os anos. Já já tem mais informação.
6: Jogou, decidiu e mostrou como é que faz, né, Ana Júlia?
5: Ah, chegou chegando, hein, Messi?
6: Né?

0: chegou a hora de ouvir o seu áudio, meu amor, dando aquele desabafo, aquele depoimento pra gente. Já mudou por alguém pra agradar alguém? Deixou de usar o que você gosta tanto? 31992360714. Bora ouvir áudio, Rafa.
1: Agora.
2: Fala, Cacá. Fala, Rafinha. Fala, Ana Júlia.
1: Opa.
2: Meu nome é Wagner, aqui do bairro Petrolândia, Contagem. Sobre o tema do dia hoje, eu já sim, já troquei de modo, meu modo de vestir, meu estilo de roupas. Eu gostava bastante de roupas largas, bem larga mesmo, calça larga. Sempre gostei de estar muito tranquilo com questão a roupa, né? Aí a pessoa falou comigo assim que pra mim ficar com ela, pra gente ter um relacionamento, eu teria que trocar meu estilo de roupa porque era muito feio. Acabou que eu troquei e falou, aí depois foi inventou que eu tinha que emagrecer. Eu fui lá e emagreci 15 quilos, quando pensei que não, fiquei sem a pessoa. Ela casada com outra pessoa hoje em dia. Valeu, galera. Com Deus.
1: Com Deus também. Obrigado por você ter participado com a gente aqui. De presente, Wagner, você ganhou da BH.

0: HFM e da Globo Livros, o livro Capitalismo da Atenção, mais o Copo Coffee exclusivo aqui da BH. Vem cá buscar, viu? Segunda a sexta, nova meio-dia e de uma às quatro da tarde. Ana Júlia, daqui a pouquinho tem os conselhos da Caete, hein?
1: Tem, a danada te conta. O que que você faz aí nesse problema que você tá passando, né, Rafa?
0: Uhum.
1: Se você quiser um conselho, é só mandar aqui, ó. 319-9236-0714.

0: Ana Júlia.
1: Isso mesmo, estamos falando do parceiro interferir na forma como você se veste.
0: A parceira também.
1: A parceira também. Como você sai, se aceita ali aquele toque ou não, pra você isso não pode acontecer. Você já mudou de estilo pra agradar alguém?
0: Nossa, isso é muito sério, hein?
1: É.
0: Pode dar sua opinião aqui, fica à vontade. 319-9236-0714. Você manda seu áudio pra gente pra ganhar seus prêmios. Você vai no site da BH, bhfm.com.br, ou pelo nosso app também. E pra seguir a gente no Instagram, Ana Júlia?
1: Facinho, facinho. Ana Júlia Goulart, Rafinha Noir, Rádio BHFM e Caiete Oficial.
0: Daqui a pouquinho tem os conselhos da Caiete. E agora, bora saber o que é notícia?
1: Mega Sena acumula e prêmio principal vai a 36 milhões. Finanças de Minas estão em ruínas, diz revista britânica. Haaland brilha e Noruega goleia o Iraque no retorno à Copa. É hora de previsão do tempo, Rafa. Tem um alerta de baixa temperatura nas primeiras horas do dia, viu, gente? Isso por causa de uma massa de ar polar. De acordo com a Defesa Civil aqui de BH, os termômetros devem ficar abaixo de 12 graus. Até a próxima segunda-feira. Hoje, quarta-feira, teremos céu claro a parcialmente nublado, com nevoeiro no amanhecer e com temperaturas variando de 13 graus de mínima a 25 de máxima. Não tem previsão de chuva. Já já tem mais informação.
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0: Alô, BH, agora são 9:02. Bom dia.
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5: 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Agora são 9:06. Bom dia.
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2: Muito, muito, muito franca. Pode mandar, Rafa.
3: Então, Cacá, presta atenção aqui nessa situação.
2: Ah.
3: Sou a Ellie do Gameleira. O meu namorado ganha muito mais do que eu. E nós moramos juntos.
2: Ah.
3: Ele quer dividir tudo comigo. Até o aluguel do AP, que é dele.
2: Não, mentira. O AP é dele, ele cobra aluguel dela?
3: Ai, que isso? Acho injusto, mas estou com receio de falar. O que que eu faço?
2: Ah, eu acho que tem que discutir, gente. Tem que conversar, tem que dialogar. Às vezes também o AP é dele, tá pagando prestação ainda.
3: Ah,
2: ok, a gente não sabe também. Mas mesmo assim, se,
3: né,
2: ele ganha muito mais do que ela, pode dar uma ajudada? Por que não? Que parceria é essa?
3: Eu, hein?
2: Então, acho que você tem que, olha, ainda mais vocês estão namorando ainda e morando junto, já tá nesse estágio. Então é melhor que você sente, olho no olho, sem brigar, e fale, olha, tá difícil pra mim, tá puxado. Você quer o quê? Uma namorada, uma parceira que eu vou dividir do jeito que eu posso? Ou você tá querendo alguém que realmente divide todas as despesas? Que pra mim não dá.
3: Você quer um inquilino?
2: É,
3: um
2: inquilino
3: faz... apartamento. Gente. Cacá, que situação,
2: é muito,
3: cara,
2: difícil.
3: Nossa.
2: E a gente vai aceitar, imagina você aceitando esse tipo de coisa, morando com a pessoa ainda, numa
3: meu
2: casa
3: Deus,
2: que é dela. Entendeu? E qualquer coisa que você fizer, você vai dizer assim, você tá na minha casa, vai ter que ser assim.
3: E eu, hein?
2: Você não merece. Então acho que menos é mais, diálogo, olho no olho, e pense, gente, que a sua saúde mental não tem aluguel que pague. Pense nisso.
3: É verdade, Cacá.
2: Pois sim.
3: Seguimos por aqui até as 10 da manhã na BH FM. 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

0: hora da gente mandar aquele alô pra nossa audiência, a turma que tá conectada com a gente, hein, Cacá?
1: Vamos mandar um beijo aqui pro Matheus Tavares, aqui no arroba Caete Oficial, Rafinha Noir, Ana Júlia Goulart, Rádio BHFM. Lembrando, gente, o Instagram da BH tem promoções exclusivas.
2: Sim.
1: Arroba Rádio BHFM. Então, Matheus, um beijo pra você também, viu? Obrigada pelo carinho. O Jean Mate, beijinho. A Reisa Puffs com a gente, o Pedro Compasso também. A turma do Big Bravery Oficial no Rio de Janeiro, um beijo. Elimar Luiz em Contagem, um beijo pra você. E pro Bruno Lana e toda a família Lana lá em Esmeraldas, um beijo pra vocês. Tem aí, Ana Júlia?
2: Tem aqui, Cacá, no meu TikTok, arroba Ana Júlia _ Goulart. Ela também tá no TikTok, tá?
0: Você,
2: Rafa,
0: tem que ajudar ela no TikTok.
1: Não ajuda não, Rafa, tô pedindo uma semana.
0: Entendeu?
1: Uma semana. Vamos ver se hoje vai, né? Vamos ver.
0: Você tem que ajudar ela a mexer lá no TikTok.
2: Porra, porque o mais fácil na minha vida é ajudar essa mulher.
0: Pois é. Depois do programa aqui, você senta com ela ali e resolve essa situação.
2: É, eu já tô adiantando um lado dela aqui.
0: Ela tá te cobrando isso todo dia.
1: Ela fala isso todo dia que tá me ajudando, mas ela levanta e vai almoçar. É.
2: Mas vou mandar um beijo aqui.
1: Eu acho melhor.
2: Olha só.
1: A gente tá se expondo demais nesse programa.
2: Eu também tô achando. Vanusa Ramilo, Elisângela, Alex Miranda, Marco Antônio, Daniele Fernanda, Lindaura Alves. Quem mais tá chegando por aqui? Éder Santos, Giovânio, Marcos Pereira. E aí, Rafa, tem?
0: Tem sim. Tem a Bela Campelo, a Paloma Karen 40, a Sônia Aparecida Gomes. Oi, Soninha. Ana Carolina Barbosa, Rafaela Lima. Ô, Rafa.
1: Tudo nosso.
0: Bom dia pra você. Obrigado pela companhia aqui. E você que ainda não segue a gente, fica à vontade, né, Cacá?
1: Por favor, arroba Rádio BHFM, Rafinha Noir, Caete Oficial e Ana Júlia Goulart. Com temudo.
0: Tamo no ar até
2: esse
0: as 10
2: me quebra.
0: Da manhã.
3: No G7, Lula cobra empenho dos países ricos diante de desigualdades. Crânios e fósseis de Lagoa Santa ganham acervo digital gratuito. Portugal estreia hoje na Copa do Mundo. Já tem mais informações.

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4: Alô, BH, são 9h41. Bom dia.
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0: quê? Fala pra mim, vai.
1: Essa é a BH FM, aqui ó, 102.1. Daqui a pouquinho, Conexão BH. E Ana Júlia?
2: Muitos assuntos bombando aqui na internet, viu, Rafa? Já já eu conto tudo pro melhor ouvinte do mundo no Trends.
1: Tava concentrada aí, então, só no garimpo.
2: Nossa senhora, tô aqui peneirando.
1: Cheio de assunto.
2: Ih, como sempre.
1: E o melhor ouvinte do mundo chega junto já já comentando o Trends, mandando o áudio aqui no WhatsApp da BH. No 31992360714. Já já aquela sequência de 45 minutos de música.
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14: Alô, BH, são 9h58, daqui a pouquinho tem o Marcelo e o Conexão BH.
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0: é a BH FM, Dilcinho aqui na sua BH. Se cadastrou aqui pra ganhar seus prêmios? bhfm.com.br. Ou então, se você não se cadastrar no site, como é que faz, Ana Júlia?
1: Se você não se cadastrar no site...
0: Se não der pelo site, você vai por onde?
1: Pelo app da BH, Rafa.
0: Muito bem.
1: É só fazer um download.
0: Muito bem. Sabe quem se cadastrou e ganhou?
1: Quem?
0: Atenção, atenção, BH. O nome dela é Rosângela. Rosângela, do Novo Eldorado, final do telefone 28, ganhou par de ingressos para curtir o Samba Club Festival.
1: Aí
0: dia 20
1: sim.
0: de junho, 6 da tarde, no Shopping do Avião. Quem vai estar lá, né, Júlia?
1: Príncipe, Farias, Tá Na Mente, oh. Pique Novo, Rosângela e eu. Estaremos aí. Todos lá.
0: Aí, Marcelão, confirmadíssima, tá? É isso, hein?
1: Tem que ir, né, Rafa?
0: Tá ligada tu, tá ligada.
1: Tem que ir, que isso aí é elite do pagode
0: brasileiro. Conhecimento de campo, papai. Muito obrigado pela sua companhia por aqui. Daqui a pouquinho tem o Conexão BH e os 45 minutos de música. E assim, fechamos o Alô BH desta quarta-feira.
2: Acabou. Dá um dói pra mim, Rafa. Ah. It's over.
0: Bora.
1: Falta o...
2: É que o monte tá ali, eu fiquei meio tímida. DJ Monte BH tá me olhando presente. Aí eu fico um pouco nervosa com a presença dele.
0: Ela é tímida,
2: camponesa rural.
1: Pra cima de mim, Rafa!
0: Ela é comportada. Ah, não faz essas coisas não, Ana Júlia.
1: Faz não. Nasceu sem, tá? Nasceu sem.
2: Vamos cuidar
1: Oi,
2: da
1: Sasha,
2: vidinha.
1: Oi, tudo Porra, bom?
2: Beijo pra vocês. Até amanhã, porque eu não tô boa não em Brasil. Tô ótima. Fui.
0: De que você vai hoje,
2: cara? Ruborizada, tímida. Camponesa.
0: Ô, gente.
2: Eu sou muito tímida.
0: Aham.
2: Para de me olhar assim, DJ Monte. Não te dá essas confianças.
0: Ah, não faz essas coisas não, viu, DJ? Até amanhã,
1: Mereço.
0: BH.
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1: TH, bom dia, agora 10:04.
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1: No ar, o Conexão BH nesta quarta-feira, 17 de junho de 2026. Bom dia, aqui é o Marcelo Rodrigues e a frase: seja paciente. Até um copo d'água leva um tempo pra encher quando a torneira tá pingando. Mas antes pingando do que secando, né, Ana Júlia?
3: É isso, Marcelo. Que reflexão.
1: É a frase motivacional dessa quarta-feira que a gente precisa aí de motivação pra começar o dia com muita alegria, com muita força de vontade. Vamos juntos com a Kira BH, hein?
3: Tanta força de vontade quanto uma torneira pingando pra encher um copo, hein, gente?
1: Mas que torneira também? Que não abre essa torneira de uma vez?
3: Não, é a paciência. Tem que exercitar, Marcelo.
1: Tem que exercitar. Mas...
3: Nós estamos desde ontem, né?
1: Vem meditar com a gente por aqui no Conexão.

0: hein?
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1: Tem coisas que a gente promete, mas não cumpre, né?

0: volta mesmo. Maiara Maraíza, por aqui em 102.1, agora 10h19. Bom dia pra você.
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0: O que tá em alta na internet? Tá todo mundo pesquisando aí, ó, nessa quarta-feira. Você fica por dentro, por aqui na sua BH. E claro, ainda interage com a gente mandando aquele áudio, né? Isso, Nagília. Bom dia pra você mais uma vez.
2: Ei, Marcelo, bom dia pra você de novo. Bom dia pro melhor ouvinte do mundo. Sabe o que tá bombando na internet, Marcelo?
0: O que tá bombando, hein?
2: Virgínia Fonseca.
0: Gente, ela tá sempre alta, hein?
2: Ou como é que pode, gente? A influenciadora tá lá nos Estados Unidos, tá acompanhando a Copa, tá fazendo quadro pro Luciano Huck, né? A primeira exibição foi no último domingo, inclusive. E ela passou por uma situação inusitada ontem, que ela encontrou a editora-chefe, Anna Wintour, que inspirou, inclusive, a criação do Diabo Veste Prada, filme que fez o maior sucesso recentemente com a sua segunda versão. E aí ela gravou para os seguidores a reação dela ao ver essa personalidade mundial passando assim, ó, sob seus olhos,
0: ali,
2: Marcelo.
0: Ali na frente, ali na frente.
2: E ela ficou ali meio chocada, ela falou, gente, será que é ela mesmo? Será que é ela mesmo? É ela, é ela. E ficou ali, sem reação, Marcelo.
0: Só olhando.
2: Olhando, meu Deus, é ela, é ela, é ela. Ela tava aguardando ali um carro de aplicativo quando a diretora de conteúdo passou e ela conseguiu flagrar esse momento que viralizou nas redes sociais.
0: Que legal, que legal.
2: Agora a gente quer saber do melhor ouvinte do mundo o seguinte: quem que você gostaria de encontrar por aí, por acaso? Aquele famoso, aquela celebridade. E como é que você ia reagir?
0: Do nada.
2: Quem que você queria encontrar, Marcelo?
0: Zeca Pagodinho. Zeca Pagodinho.
2: Esse é resenha.
0: Vou ali comprar um suco de laranja gelado, às vezes, no sábado, debaixo, num barzinho que existe perto da minha casa. Eu gostaria de encontrá-lo lá.
2: Trombar com ele lá.
0: Trombaria com ele, ficaria. Passaria, inclusive, um sábado à tarde com o Zeca Pagodinho.
2: E você ia abordá-lo, Marcelo?
0: Iria. Posso tomar uma cerveja com você?
2: Que isso, hein? Que ousadia!
0: E você era, Júlia?
2: Então, menina, tô aqui pensando. Eu acho que eu queria encontrar o Bruno do Sorriso Maroto.
0: Ó, gente!
2: Eu ia falar, seu Bruno, você topa tocar no meu aniversário? Eu te dou uma caixa de cerveja.
0: Que você acha?
2: Que você acha dessa proposta irrecusável? E você, melhor ouvinte do mundo? Quem que você gostaria de encontrar por aí, por acaso? E qual que seria a sua reação? 31992360

0: Davi Quaresma e Gabi, acostumou errado, tá ocupado? Tá nada, pega o telefone rapidinho aí, manda um áudiozinho aí, abaixa um pouquinho o volume do rádio e coloca sua voz pra ou ser ouvida aqui na BH, né, Ana Júlia?
1: Queria encontrar o Davi Quaresma e o Gabi também por aí, viu, Marcelo? Convidar eles pra uma resenha, quem sabe, hein?
0: Quem sabe um dia.
1: E você, melhor ouvinte do mundo, quem que você queria encontrar por aí, por acaso? Uma pessoa famosa que você admira e qual seria a sua reação? Vamos ouvir.
2: Bom dia, BH. Aqui é a Sabrina de Dona Eusébia. O famoso que eu queria encontrar na rua, sim, é o digital influencer Wesley Alemão. Eu ia chamar ele para tomar umas doses de gin e pedir ele para me convidar para passar uma resenha top lá na mansão dele.
0: Ó. Oh.
2: Aí seria top. O cara é top. Beijos, BH. 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
0: Aí, o
1: um beijo, aí sim, hein, Marcelo?
0: Wesley é alemão, produtor, é musical também.
1: Pode famosão. Ser artista, cantor, influencer, ator, né, Marcelo?
0: Tem muitos atores aí que a galera gosta.
1: Manda aqui que a gente quer saber sua história. Se você pudesse encontrar uma pessoa famosa na rua por acaso, quem seria e qual seria a sua reação? 319-9236-0714.

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1: Júnior e César aqui na sua. No embalo da sua quarta-feira, aí ó, meião de semana, todo mundo chegando junto, mandando áudio, participando do nosso tema aqui, né, Ana Júlia? Pode mandar áudio, pode mandar áudio.
2: Pode mandar áudio, gente. Conta aqui, ó, qual pessoa famosa você queria encontrar aí na rua e qual seria a sua reação? 319-9236-0714.
1: Apresentão saindo pro Marcelo do bairro Itatiaia. Final do telefone 37. Aí, Marcelão do Itatiaia. Se deu bem, faturou aqui par de ingressos pra curtir e ver torcer pelo Brasil com a gente, com o grupo Acato mais hot pras quartas de final do Mundial de Futebol Masculino do Da Orla BH. Classificação 18 anos, Marcelão. Já sabe, cola aqui na rádio 5 dias úteis pra retirar seus prêmios, tá? Já já tem mais prêmios. Claro, evidentemente, tem toda hora, você sabe disso. Tem par de ingressos pra curtir o Castelo Inflável Big Toy no Minas Shopping e também o copo exclusivo da sua BH. Bom dia, 15 para as 11.
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6: GH 10 para as 11, bom dia.
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0: Simone Mendes. Direitos iguais por aqui na sua BH. Seria uma pessoa legal, hein?
1: Te encontrar por aí, né, Marcelo?
0: Ela parece uma pessoa muito simpática, inclusive.
1: Trocar ideia.
0: Bater aquele papo.
1: Simone Mendes, vai devagar, mulher.
0: Eu iria trocar uma ideia legal com ela.
1: Ia, Marcelo.
0: Bacana, ela é muito talentosa.
1: Com certeza, eu também. E os nossos ouvintes, hein?
0: Tem muita gente mandando áudio pra gente aqui, viu?
1: Vamos ouvir.
2: Bom dia, maravilhosos. Que prazer falar com vocês. Meu nome é Lúcia. Contagem.
0: Oi, Lúcia.
2: Então, se eu queria encontrar por acaso, era o Rogério Falcino. Eu
1: chique.
2: Amo. Eu acho aquele cara, assim, indescritível. Eu assisti um show dele no interior de Minas. Eu fiquei muito encantada. Eu sou encantada com ele, desde sempre. A minha resenha com ele era ele tocar um violão. Ele tocar um violão, cantar musiquinha. Ai, maravilhoso. Um abraço.
0: Um abraço.
1: Muito bom.
0: Diz ele que é uma pessoa muito legal também, né, Ana Júlia?
1: Todo mundo fala, Marcelo.
0: Já teve aqui na rádio já, um cara super bacana. Oi.
3: Bom dia, Ana Júlia. Bom dia, Marcelo.
1: Oi.
3: Aqui é o Davidson de Lisboa.
0: Ó.
3: É assim, eu queria encontrar aqui o Cristiano Ronaldo, mas tá sendo difícil.
1: Ó.
3: Mas um que era certeza que eu tirava uma foto é o Bruxo. Aquele ali, ele é diferente.
1: Ele é.
3: Ele é diferente. E principalmente se encontrasse num pagode, né, Ana Júlia? A Ana Júlia eu não vou falar porque eu já encontrei, já pedi uma foto, né?
1: Eba!
3: Então, o próximo é o Ronaldinho Gaúcho. Um abraço aí.
0: Valeu.
1: Verdade, a gente já se encontrou. O Bruxo tem uma energia diferente, viu, Marcelo?
0: É verdade, é verdade.
4: Bom dia, BH. Aqui é o João Marcelo, Sabará, motorista de aplicativo.
0: Opa!
4: Quem eu queria encontrar na rua, eu encontrei. Na verdade, não foi na rua, né? Eu tive a oportunidade de conhecer o Bruxo,
1: oh.
4: O Jim Gaúcho. O meu primo levou na resenha que ele tava. Muito pagode, cerveja gelada. Foi muito bom. O cara muito simples e... No, nem parecia que eu tava perto dele. É isso aí. 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Melhor rádio do mundo.
0: Valeu,
1: muito
0: obrigado.
1: Legal.
0: Que legal, Ana Júlia.
1: Ronaldinho Gaúcho dominando.
0: Verdade.
5: Bom dia, BH. Melhor rádio do mundo. Olha, sobre o tema de agora... Eu imaginaria encontrar na rua, assim, andando, tá? Imagina se encontrar na Júlia e o Marcelo junto.
1: Ah!
5: Ainda sentar pra tomar um ainda? Seria bom demais. Ia ter muito papo pra nós trocar ideia, viu? Um abraço pra vocês. Aqui é o Bruno.
0: Ô, Bruno, tamo junto. Eu sou um pouquinho tímido, né? Todo mundo sabe aqui da rádio que eu sou um pouquinho tímido. Mas
1: ele
0: a gente pode tomar uma cerveja assim junto, com certeza.
1: E eu não vou tomar cerveja, eu tomo uma Coca-Cola enquanto vocês conversam, que vocês tomam a cerveja. Mas resenha não vai faltar, não, Marcelo.
0: Ana Júlia é da resenha, galera. É, manda áudio pra gente, né, Ana Júlia?
1: 31992360714.

0: de você, melhor ouvinte do mundo, e participando também, né, Ana Júlia?
1: Se você encontrasse uma pessoa famosa, quem seria essa pessoa e qual seria a sua reação? Vamos ouvir?
2: Bom dia, BH, bom dia. Meu nome é Thaís, falo do bairro Tupi. Sobre o tema de hoje, se eu pudesse encontrar alguém famoso, queria encontrar o Neymar. Pra ver se ele é gente boa, se ele não é ranzinza, sabe? Bater um papo. Pra ver se assim eu perco o ranço que eu tenho dele. Ai, é isso. BH é quem? BH é nós.
0: Aí, Ana Júlia.
1: Valeu! Aí sim, hein?
0: Pra tirar ali o tema, né? Porque a gente às vezes acha, tem alguns artistas que aparecem na internet. Nossa, aquele artista ali, ele é meio chato,
1: né? É marrento, é não sei o quê. Ó, o Neymar eu não sei, mas a Mavi, a filhinha dele, essa aí, gente, não tem como ter ranço não, tá?
0: É, né?
1: É fofura em cima de fofura. Ela visitou ontem, inclusive, lá o treinamento deles.
0: Ah,
1: gente,
0: foi?
1: Gente, ai, tudo que eu já vi hoje na internet dela, eu curti, Marcelo. Me deu trabalho, Mavi, aqui, que eu tive que curtir várias coisas.
0: Esbanja simpatia.
1: Fofura demais.
0: Ô, daqui a pouquinho você volta, não volta?
1: Já, já tem mais, hein? Não sai daí não e já anota nosso WhatsApp, 319-9236-0714.
0: Tem prêmio saindo o tempo todo aqui, ó, pra Thaís do Petrolândia, final do telefone 40. Thaís vai curtir aí, ó, o Castelo Big Toy no Minas Shopping. Também faturou o copo exclusivo da BH, faturou par de ingressos, tá bom, Thaís? Já sabe, cola aqui na rádio. 5 dias úteis pra retirar seus prêmios, segunda a sexta, de 9 às 4 da tarde. Já, já, mais uma edição dos 45 minutos de música. E claro, sequência premiada de junho. 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
1: E aí, BH, bom dia. E ganhar presente é bom, né? Dia dos namorados passou, você ganhou alguma coisa? Ah, você não ganhou nada. 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

Grupo Astral por aqui na sua BH nesta quarta-feira, dia 17 de junho de 2026. Você que tá fazendo aniversário hoje, meus parabéns, felicidades, tudo de melhor nessa data tão especial. Você sabe que o rádio só acontece de verdade porque tem você do outro lado junto com a gente, acompanhando, interagindo e fazendo parte da nossa história, né não? Hoje também é dia do gestor ambiental e faltam 197 dias para acabar o ano, ainda dá tempo de cuidar melhor do nosso planeta, né não? Simbora!

é bem melhor, né? Não, é Gustavo Mioto na BH1132. Bom dia pra você. Nessa quarta-feira fria, temos o prêmio pra aquecer o seu dia. Tem aqui, ó, par de ingressos pra você curtir. Venha torcer pelo Brasil com a gente, com o Grupo Acato e Hot, pras quartas de final do Mundial de Futebol Masculino do Da Orla BH. Classificação 18 anos, promoção da sua BH. Por falar no Acato, olha eles chegando junto com o Pericão aqui, com uma mensagem muito bonita pra você que acordou hoje com a cabeça meio bagunçada. Ah, meu Deus, o que eu vou fazer? Calma, reflete um pouquinho.

0: E afinal de contas, são 10 mil reais e um cartão com 10 pontos faria uma diferença danada, né não, Ana Júlia?
1: Nossa senhora, bota danada nisso, viu, Marcelo?
0: Anota a sequência aí das três músicas ou dos artistas, vai no site bhfm.com.br, confere direitinho o regulamento pra você se inscrever. Final do mês tá chegando e alguém vai se dar muito bem por aqui na BH, hein? Por exemplo, agora tá saindo um presentão pro Leandro, do bairro Amazonas, final do telefone 01. Faturou aqui, ó, o kit Frizon hialurônico com shampoo, ultracondicionador, creme pra pentear e também o copo exclusivo da sua BH. Leandro vai dar um tapa no visual agora aí, viu? 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Já já tem mais, participa no site, no aplicativo da sua BH. Bom dia!
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0: BH agora 11:46.
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0: Muito bem, tá no ar o Além da Bola, na Júlia Goulart conta tudo pra gente. Do Mundial de Futebol Masculino que tá rolando?
1: Isso mesmo, Marcelo. Olha só, o extracampo tá tão movimentado quanto as quatro linhas, viu? Vamos falar da maior WEG de toda a Copa do Mundo? Você sabe o que é WEG, Marcelo?
0: O que é WEG, Ana Júlia?
1: WEG é a terminologia que a WEB tem utilizado para nomear as companheiras dos jogadores da Copa do Mundo. Significa wives or girlfriends, ou seja, esposas ou namoradas. E o que, que acontece? Temos uma que é a mãe de todas, a maior entre elas. Sabe quem é?
0: Quem é?
1: Georgina Rodrigues, noiva de Cristiano Ronaldo, que inclusive estreia hoje no Mundial, hein, gente? Existe uma forte expectativa da presença dela no estádio e, segundo a Avantix Magazine, a companheira do jogador de futebol, ela é a que mais fatura com publicidade. Os ganhos são estimados em 3 milhões de reais, tá bom pra você?
0: É dinheiro ou não é?
1: Georgina tem mais de 73 milhões de seguidores e o número é maior do que a soma de todas as esposas dos jogadores brasileiros. E é 5 vezes quase maior do que a maior das selesposas do Brasil, que é a Bruna Biancardi, que tem ali algo em torno de 15 milhões de seguidores. Georgina e Cristiano Ronaldo vão se casar logo depois do Mundial, viu, Marcelo? Numa região chamada

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4: GH8 faltando pro meio-dia. Até alô!
5: E alô do WhatsApp.
4: João Vitor tá ligado com a gente. Rodrigo Figurinha e também o Alan Veiga pelo site da BH.
5: E alô no Instagram.
4: Juscelene Santos, Cleusa Conceição. Um abraço, Cleusa. E também a Rita Maria. Tá todo mundo aqui.

0: Bateu aquela lembrança aí que eu sei, hein? Ah, ei, lembrança. Bom dia pra você, tá? Agora 5 faltando pro meio-dia. Chegou a hora do É da Sua Conta, nosso papo diário sobre finanças em parceria com o PicPay, seu próximo banco. Fabi Travagin, conta pra gente qual o nosso tema de hoje. Bom dia pra você.
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0: Olha que legal, maravilha então, Fabi. Muito obrigado pelo papo de hoje. Amanhã a gente se fala aqui no É da Sua Conta de novo, não é não?
1: Combinado, Marcelo. Até amanhã.
0: Até amanhã, Fabi.

0: Pergunta melhor ouvinte do mundo. Se eu for na sua casa agora, o que que eu vou almoçar, hein? O que que eu vou almoçar hoje aí? Já tá tudo no preparativo? Já tá tudo no preparativo? Não, hoje você não tá recebendo visita não, né? E é isso, que locutor também, né? Eu vou na sua casa, o que que eu vou almoçar hoje? Ah, entrão demais. Tem presente pra você na BH. Alfredo do Jequitibá. Final do telefone 91, Alfredo faturou, hein? Par de ingresso, vai curtir, vem a torcer pelo Brasil com a gente. Grupo Acato, os caras estão arrasando. Você gosta do Acato, não gosta, Ana Júlia? Você gosta muito do Acato.
1: Eu amo Acato.
0: E o Hot?
1: Amo também.
0: Aí, ó, o Alfredo vai lá curtir as quartas de final do Mundial de Futebol Masculino no Da Orla BH. Classificação 18 anos. 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
0: Meio dia e um.

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0: Na BH, Saudade Proibida, meio-dia e 20. Boa tarde pra você.
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0: É você que vai ouvir mais uma edição do Trends BH pra ficar por dentro do que tá em alta na internet, né, Ana Júlia?
2: Isso mesmo, Marcelo. França estreou ontem na Copa do Mundo, fez 3-1 no Senegal e a partida que rolou lá nos Estados Unidos marcou o terceiro mundial do jogador Mbappé, atacante de 27 anos aí da seleção francesa. Mas é fora dos campos que a vida dele tá bombando, Marcelo.
0: Ó, gente.
2: Todo mundo querendo saber quem é a atriz que esteve com o jogador antes do Mundial e que está, inclusive, por lá nos Estados Unidos. Tô falando de Esther Espósito, que nasceu em Madrid, tem 26 anos, é atriz desde os 16 e ficou conhecida mundialmente por interpretar a Carla em Elite, que é a série aí da Netflix, série adolescente, muito famosa, não sei se você assistiu. Ela fazia a personagem Carla e agora, aparentemente, é uma namorada, a namorada do Mbappé, Marcelo.
0: A namorada do Mbappé.
2: É porque a gente nunca sabe, né, nessa vida dos jogadores, como é que é o esquema. Por isso, o ato falho, já me desculpem. Ela é apontada como a namorada do Mbappé. Só que eles não queriam trazer esse romance à tona, Marcelo.
0: Ah, não.
2: Mas os paparazzi não deixam nada passar,
0: não,
2: né,
0: dá, não,
2: gente?
0: Não deixa, não deixa nada.
2: E aí, vazaram as imagens, eles passearam, parece, na Europa, estiveram ali em momentos mais íntimos e os paparazzis flagraram o casal.
0: Olha o Mbappé.
2: O suposto casal.
0: Olha o Mbappé aí, ó.
2: Ah, ele aí.
0: Fazendo gol aí.
2: Dentro e fora de campo, Marcelo.
0: É isso.
2: Ele arrasa. E tá todo mundo na internet querendo saber quem é ela, Marcelo. Por isso que esse assunto tá em alta. Mas o que eu quero saber do melhor ouvinte do mundo é o seguinte. Já te pegaram escondendo um namoro, um ficante ou alguma outra situação embaraçosa? Como é que você saiu dessa, hein?
0: Manda áudio pra gente aí, ó. 319-9236-0714. Ei, Ana Júlia.
2: Eu quero saber se já aconteceu com você.
0: Né, já, eu tinha uma ficante muito tempo atrás, aí a gente não queria nada sério assim, sabe? Mas as pessoas achavam que a gente tinha que ter alguma coisa séria, mas não era o caso.
2: E aí?
0: Não, era uma situação chata, porque a gente se parecia como amigo, né? Todo mundo sabia que a gente ficava. E você já teve alguma coisinha, Ana Júlia?
2: Já me ocorreu, Marcelo. Uma situação bem semelhante. Rolava ali no off, sem ninguém saber. Na rua era, cumprimentava como se nada. De repente, um dia a gente se perdeu no personagem.
0: Acontece.
2: E todo mundo ficou sabendo. A gente achou que não tinha ninguém olhando, menino. Quando de repente, quando acabou o negócio, tinha uma roda assim em volta da gente, querendo saber como que a gente chegou naquela situação.
0: Meu Deus.
2: É sobre isso, Marcelo. E você, melhor ouvinte do mundo, já te pegaram escondendo algum namoro, algum ficante ou em alguma situação embaraçosa? Conta tudo pra gente. 319-9236-0714. Tá preocupado?

0: de Educação, Jorge Matheus com a Laona Prado por aqui em 102.1. 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E a sequência premiada? 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
8: Meio-dia e 50.
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0: Muito obrigado.
1: Essa marcou gerações. Quem sabe solta a voz, canta com a gente assim, ó.

0: Sorriso Maroto, Alexandre Pires, que é isso, hein? As melhores músicas você confere junto com a gente por aqui, fica por dentro também dos grandes eventos. Esse final de semana, nesse sabadão, 18 horas no shopping do Avião G1, tem Samba Clube Festival, Ana Júlia Goulart.
1: Vai ser demais, Marcelo.
0: Tá na mente, Pique Novo, Pagode do Príncipe e Farias, reunindo aí os maiores sucessos que marcaram gerações, hein? Você vai?
1: Vou ter que ir, né? Vou ser obrigada.
0: 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Todo mundo se encontra aqui. Daqui a pouquinho você volta, não volta, né, Júlia?
1: Já tô de volta com mais um Trends, hein? Se fosse você, não saía daí, não.
0: Vem com a gente na BH.
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0: BH, um faltando pra uma.

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10: DH 1 e 4.

0: internet, não tá, né, Julia?
1: Ó, Marcelo, é Copa do Mundo de novo, hein? Fica aí.
0: Só dá Copa do Mundo, gente. Vem com a gente por aqui na BH FM, 45 de música e muita informação.

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1: Alfião todo tatuado aí. Na sua BH, 1:16 é viral, você fica por dentro por aqui em 102.1. E o que tá na internet também você fica por dentro por aqui na BH, né, Ana Júlia?
2: Além de todo tatuado, sabe o que tá bombando na internet, Marcelo? Ah. É o nome de Messi.
1: É o Messi.
2: Ele precisou só de um jogo na Copa do Mundo pra fazer história.
1: Ali entende de futebol, hein?
2: O Marcelo, o homem quebrou recorde em cima de recorde. Olha só, ele se tornou o maior artilheiro das Copas do Mundo com 16 gols, se igualando ao alemão Klose. Ganhou recorde de jogos com 27 partidas no sexto Mundial. Recorde de participações em gols batendo Pelé. Pelé tinha 21 participações em gols. Messi agora tem 24, sendo 16 gols e 8 assistências. E é, até o momento, o artilheiro do Mundial com 3 gols. Sensacional para todo mundo que tem o privilégio de assistir e de acompanhar esse craque da bola. Ruim para quem? Pra Cristiano Ronaldo.
1: É, né?
2: Ai, que entra em campo logo mais às 14h pra enfrentar a República Democrática do Congo. Seleção de Portugal fazendo a sua estreia no Mundial. E Cristiano Ronaldo, CR7 e Messi, Marcelo, são aí uma das maiores rivalidades do futebol atual, não é,
1: é
2: mesmo?
1: É verdade, é verdade. Jogam muito.
2: E aí pensa, você é o Cristiano Ronaldo. Seu rival fez história com um jogo.
1: Foi isso que rolou.
2: E hoje é a sua vez.
1: E aí?
2: E aí?
1: Tem que fazer bonito também hoje. Daqui a pouco, inclusive.
2: Ô, CR7, nós estamos contando com você. É. Pra fazer tão bonito quanto o Messi. Porque a gente quer ver o futebol bonito, né, Marcelo?
1: É isso que a gente tá assistindo televisão. Justamente pra isso.
2: Exatamente. Aí, mas o que, que a gente quer saber do melhor ouvinte do mundo? É sobre a competição. Você é competitivo? E ser competitivo te ajuda a crescer? Ou acaba atrapalhando um pouco ali nas relações? Principalmente na relação de trabalho, né, Marcelo? Porque tem gente que transforma tudo em competição, gente. Até relação amorosa. Ah, que eu fiz isso, que eu fiz aquilo, que você fez aquilo, que eu fiz. Que é isso, filho? Nós estamos competindo, não.
1: Torna,
2: né,
1: a vida tudo uma competição, né, Ana Júlia?
2: Ah, não, Marcelo. Eu não sou competitiva nesses casos. Eu gosto de competir comigo mesma.
1: Isso.
2: E você?
1: Eu também me superar naquilo ali. Poxa, só que eu tô fazendo diferente. Olha, só que já comecei a acertar.
2: E isso, ontem eu errei, hoje eu quero acertar e assim eu vou. E você, melhor ouvinte do mundo, você é competitivo? Você acha que ser competitivo te ajuda a crescer ou acaba atrapalhando as relações? Comenta tudo aqui, ó. 319-9236-0714.

0: 102.1 com os melhores sons nessa quarta-feira, meião de semana, e rolando por aqui o trend também. Ser competitivo ajuda a crescer ou acaba atrapalhando as relações, hein? É isso que a gente tá perguntando aqui agora. Manda seu áudio, participa aí do Trends 319-9236-0714.
1: Oi, BH. Boa tarde, Cris Lima de Salará.
0: Oi, Cris.
1: Eu sou competitiva sim, comigo mesmo. Se eu fiz ruim hoje, amanhã eu tento ser melhor. E cada dia ser melhor que eu mesmo, nunca ser melhor que ninguém, porque ninguém é melhor que ninguém, né? Beijo, boa tarde, galera.
0: Beijo, obrigado pela participação. Oi!
2: Boa tarde, BHFM, todos os ouvintes. Aqui é o Leonardo. Sobre a enquete de hoje, eu acho que eu não me identifico como competitivo, não. Eu me coloco como uma pessoa que me cobro muito. Isso me torna uma pessoa, às vezes, muito positiva, ao mesmo tempo negativa. Porque, ao mesmo tempo, você me cobrar de si mesmo, você quer que tudo seja perfeito, né? A vida nem tudo é perfeito, né? Um abraço aí a todos, fiquem com Deus e uma semana abençoada.
0: Valeu, obrigado pela participação. E você aí, é uma pessoa competitiva? Não é? Acha isso saudável? Não acha? Manda sua opinião, 319-9236-0714. 1:31.

0: minha.
1: Júnior e César, cheiro de culpado. Por aqui na sua BH. Uns 45 minutos direto de muita música, sequência premiada rolando. 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Anotou a sequência das três músicas ou dos três artistas? 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Presentaço saindo pra você aqui, ó. Janaína do Concórdia, final do telefone 20. Ei, Janaína, faturou aqui, ó, par de ingressos pra qualquer cinearte e também o copo personalizado e exclusivo da sua BH. Se deu bem, já sabe, cola aqui em 5 dias úteis pra retirar seus prêmios, tá bom? Daqui a pouquinho tem mais BH. 1h42 agora.
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1: BH, boa tarde. Agora 15, faltando pras duas. Já tem seu áudio por aqui, então participa.
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0: Imparável por aqui na VHFM. E você aí, é competitivo, não é? Você acha que ajuda a crescer ou acaba atrapalhando as relações ser competitivo? 319-9236-0714. Olá!
1: VHFM, que é o Bob do Califórnia.
0: É, Bob.
1: Eu sou competitivo, mas comigo mesmo, né? Mas pra aprender as coisas que a gente não sabe. Não existe nem melhor nem pior, apenas diferente.
0: É.
1: Ninguém é melhor que ninguém.
0: Aê, eu diria MC Marcinho, nem melhor nem pior, apenas diferente. Opa!
2: Fala, BHFM, boa tarde, Rodrigo Jonas falando aqui. Olha, ser competitivo é bom, viu? Pelo menos na minha opinião, eu sou competitivo pra caramba. Tem que competir mesmo, pra alcançar as vitórias. É isso aí. Valeu,
0: obrigado pela participação. E você, que acha? O que você acha disso tudo? Manda áudio 319-9236-0714. Ótima

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0: 5 faltando para as 2, BH.

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3: Junho é o mês do imigrante e refugiado, mas você sabe a diferença entre esses dois termos? Migrante é toda pessoa que se desloca de um lugar para outro, seja dentro do próprio país ou para outro, por diferentes motivos. Trabalho, estudo, oportunidades, ele se desloca porque quer, por vontade própria. Já o refugiado é alguém que foi obrigado a deixar seu país porque sua vida, liberdade ou segurança estavam ameaçadas por guerra, perseguições, violência e conflitos. O refugiado não sai por escolha, mas por necessidade de sobrevivência. Falar sobre refugiados e imigrantes não é apenas falar sobre fronteiras, mas, acima de tudo, sobre humanidade. E que toda pessoa merece ser recebida com respeito, empatia e dignidade.
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0: 6:38.
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2: 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Tudo tranquilo? 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
4: Mais de

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0: Muito cedo nada, 2h15 já tá rolando por aqui o Trent BH. Quem tá na área agora é Lohana Lima, boa tarde pra você. Lolo, conta pra gente o que que tá em alta na internet.
2: Oi Marcelo, boa tarde pra você. Oi melhor ouvinte do mundo. Quartou, hein gente, meio quinha de semana, tô aqui com mais um Trends. É o seguinte, Lucas e Dani é um dos assuntos mais comentados, pesquisados. Você sabe quem é o Lucas e Dani, Marcelo?
0: É o goleiro, né?
2: É o goleiro, e ele é filho do ex-meia Zinedine Zidane, e ele deu o que falar ontem, viu? O Lucas Zidane é goleiro da Argélia e falhou em 2 dos 3 gols marcados por Messi ontem na estreia das duas seleções na Copa do Mundo. Ele foi responsável direto pelas 2 bolas na rede do argentino, 2 pelo menos. O primeiro em um chute de longe, que ele chegou a tocar na bola, mas espalmou pra dentro. E o segundo dando rebotes nos pés do Messi. Aí o Messi não perdoa, né? Não tem como. E as redes sociais também não perdoaram o Zidaninho, não, viu? O pessoal falou: ih, seguiu a profissão do pai aí. Tudo bem, né? Zidane era meia, o Luca é goleiro, mas os dois optaram por seguir uma carreira no futebol. E o pessoal, ó, seguiu a carreira do pai aí, mas não é a mesma coisa, não, viu? Tadinho do menino. Ô, Marcela, aí eu quero perguntar o que pro melhor ouvinte do mundo? Muito bem, Lucas e Dani também quis ser jogador de futebol como pai, apesar da posição diferente. Se você tivesse a mesma profissão que os seus pais, o que que você seria hoje em dia? Conta pra gente, 319-9236-0714. Você, Marcela?
0: Eu seria, por parte do meu pai, operador de máquinas pesadas, sabe?
2: Ó, oh, que legal, hein? Tal.
0: E pela minha mãe, eu faria doces caseiros.
2: Olha, muito bem. Você já tem um pezinho nos pães caseiros, né, Marcelo?
0: Exatamente, eu fiz com o padeiro.
2: Você tá mais perto da sua mãe. Apesar que você opera essa máquina muito pesada, que é a máquina que solta as músicas pros nossos ouvintes aqui na BHFM. Pensa por esse lado,
0: Marcelo. Exatamente, tô aqui nas operações, Lolo. E você?
2: Então, aí, juntou. Marcelo, eu seria vendedora.
0: É mesmo?
2: Por parte do meu pai, né? Meu pai, ele é vendedor. Eu já fui, tá? Vendedora por um tempo. E digo pra você, uma excelente vendedora, tá? Oh. Eu levava a comunicação, né, Marcelo?
0: Muito
2: tem que
0: bem.
2: Ter, né? É. Tem que ter aqui uma lábia pra comunicar. E eu tinha, tá? E é isso que a gente quer saber, melhor ouvinte do mundo. Quanto aí, se você fosse seguir a mesma profissão que os seus pais, o que você seria hoje?
0: 319-9236-0714. Aí o Natanzinho Lima na BH. Sonho de amor, 2 de

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0: 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Henrique Juliano, vidinha de balada, 2h29. Uma ótima tarde pra você. Tá rolando Conexão BH aqui, o Trends. Todo mundo chegando junto, mandando áudio. Lohana Lima seria uma vendedora. Ô, Lolo, vende o nosso tema então aí pro melhor ouvinte do mundo, vai?
1: Deixa comigo, estamos perguntando o seguinte, pessoal, se você tivesse a mesma profissão que seus pais, o que você seria hoje em dia? Conta, oiê!
2: Boa tarde, Lolo, boa tarde, Marcelo.
0: Oi!
2: Então, sobre o tema de hoje, eu seria uma bela enfermeira, minha mãe foi enfermeira durante muitos anos, ela se aposentou na enfermagem. Ou se eu fosse puxar o meu pai, eu seria uma serralheira.
0: Oh.
2: Ele fazia portas e janelas e era um bom soldador também. Isso aí. E ficaria feliz com uma das duas profissões. Beijo, BHFM. A gente se encontra aqui na melhor rádio do mundo. Ah, Marcelo, esqueci de falar. Eu sou Elaine, do bairro Jardim Vitória. Beijos.
0: Valeu, Elaine. Obrigado pela participação. Que legal. Oi.
3: Boa. Fala, Marcelo. Fala, Lulô do Barreiro. Thiago, motorista de aplicativo, Santa Luzia. Se eu dependesse do meu pai, eu ia ser taxista. Então, eu tô mais ou menos no mesmo rumo. Transporte de passageiros, mobilidade em BH e região metropolitana.
1: Legal.
3: Tamo junto, abraço pra todo mundo aí. Sexta-feira, vamos Brasil.
0: Aê, tá de olho na sexta-feira. Tem mais um aqui, Lolo. Oi.
4: Fala, BHFM, aqui é Bruno Rocha falando do bairro Nova Vista, motorista de aplicativo. Então, sobre a enquete de hoje, se eu tivesse seguido a profissão do meu pai, eu seria bombeiro hidráulico. E arrependo, viu? Porque hoje está escassa a profissão e meu pai ganhou muito dinheiro com isso. Hoje meu pai está com 74 anos e eu com 44. Bom demais, não vamos reclamar não. BHFM, todo mundo se encontra aqui. Tchau, tchau, tchau. Obrigado.
0: Valeu. É isso, Lolo. Galera, pode chegar junto e mandar áudio pra gente. Dá tempo ainda.
1: Tá escassa mesmo a profissão, porque eu tô procurando um bombeiro hidráulico, tá? Não queria falar, não.
0: Ih, gente.
1: Ó, chega junto aí, ó. 31992360714.

0: por aqui na sua BH, no clima, no ritmo da Copa do Mundo, aí nos 45 minutos direto de muita música na tua sequência, né? Eu sei que você é sagaz, você é rápido, é rápida. Foi lá, bhfm.com.br, confere direitinho o regulamento, responde aquela perguntinha básica também que tem, né? 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
1: BH 12:48.
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1: É o Panda, Gustavo Lima, Panda. Calcinha de renda por aqui na BH, 2h52. Todo mundo chegou junto, mandando áudio pra gente. Aqui tá bombando nosso tema, Lohana Lima.
2: Estamos perguntando o seguinte, se você tivesse a mesma profissão que os seus pais, o que você seria hoje em dia? Conta pra gente, oiê.
3: Boa tarde, BHFM. Boa
2: Oi.
3: Tarde a todos. Eu, se eu fosse seguir a profissão do meu pai, seria pescadora.
1: Ó.
3: Estaria pescando. Seria bom, hein? Seria muito bom. Saudade do meu pai. Boa tarde a todos. Gelli, motorista de aplicativo.
1: Ó, que legal, gente. Boa tarde.
2: Valeu. Oiê.
4: BH. Eu sou o Túlio aqui do Taquaril. E assim, segui a profissão dos meus pais. Minha mãe técnica em enfermagem, eu sou o técnico de enfermagem, formando agora em enfermagem superior e trabalho de bombeiro hidráulico com meu pai. Há muitos anos também. Segui a profissão dos dois. Abraço!
1: Todo mundo feliz aí na família, Lohana Lima.
2: Que legal! Juntou as duas profissões.
5: Boa tarde, Lolo.
2: Oi.
5: Boa tarde, Marcelo. É o Viola Chico Chico Gourmet, do Boliche Buritis. Bom, se eu seguisse a profissão do meu pai e da minha mãe, meu pai era mecânico de máquinas pesadas. Marcelo atua até hoje, viu? 75 anos. O homem é bravo, né? É bravo. E minha mãe na cozinha. Aí eu já... Hoje eu trabalho no boliche, né? Eu mexo com alimentos e bebidas. Então, segui mais pro lado da minha mãe. E cozinho também. Lavo, passo e cozinho. E bem. Tenho dom. Não sou cozinheiro profissional, mas eu tenho dom. Obrigado, uma boa tarde, uma quarta-feira abençoada.
1: Valeu, Viola. Tamo junto aí, Lolo.
2: Ainda dá tempo, hein, de você participar. 31 99236 0714.

0: Da Matina, Lohana Lima segue por aqui, né, Lolo?
1: Estaremos aqui, hein? Até às 8 da noite. Daqui a pouquinho tem hashtag. Mais tarde tem o giro de 6 às 8. Marcelo, bom descanso pra você. E turma, segue na BH FM. Estamos juntos, hein?
0: Valeu, Lolo. Beijão pra você. Vem aí, Célio Barbosa, com mais uma edição dos 45 de música. Tchau, tchau. Boa tarde. 5 faltando pras 3.

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0: BH, faltando 19 para as 4.
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0: Ela já tá por aqui? Com muita informação pra gente, a menina Lolô do Barreiro. Oi, Lolô, boa tarde.
4: Oi, Celinho, boa tarde pra você. Oi, melhor ouvinte do mundo, tá na hora de notícia, bora.
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4: Será inaugurado na próxima segunda-feira, dia 22, às 10h30 da manhã, o Centro Integrado de Atendimento à População em Situação de Rua de Belo Horizonte, o CIAPOP BH, na rua Curitiba 632, no centro. De acordo com o Tribunal de Justiça de Minas Gerais, a iniciativa é destinada à oferta de atendimento jurídico e socioassistencial e prevê a atuação conjunta de diversos órgãos e instituições públicas, possibilitando em um único espaço o acesso facilitado à justiça, à documentação civil, a benefícios socioassistenciais, bem como a encaminhamentos às áreas de saúde, assistência social, trabalho e cidadania.
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4: O Brasil fez hoje o penúltimo treino antes do jogo contra o Haiti na sexta-feira pela segunda rodada do Grupo C da Copa do Mundo e a novidade foi Neymar trabalhando junto com os companheiros no aquecimento. Esta foi a primeira atividade dele reintegrado ao grupo. Depois dos primeiros 10 minutos de treinamento, Neymar fez trabalhos físicos separadamente. Ele não vai enfrentar o Haiti, já que ainda precisa aprimorar o condicionamento físico e ganhar ritmo de jogo.
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4: Portugal está em campo com Cristiano Ronaldo, mas a esposa dele chama atenção fora dos gramados, viu, Celinho? A Georgina Rodrigues, entre as esposas e namoradas de grandes estrelas dos esportes, é a que possui mais seguidores no Instagram, 73 milhões, e é a mais bem paga da Copa, com projeção de $716 mil, ou seja, mais ou menos R$3 milhões, por postagem patrocinada na rede, de acordo com o levantamento de um perfil internacional da área de negócios digitais.
0: Que é isso, hein?
4: Ela fatura.
0: Tudo dito?
4: Tudo dito, Celinho. Eu volto daqui a pouquinho com mais um #BH. Valeu.
0: Beijo!
4: Beijo.

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0: BH 13 para as 4.
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0: em Vitor Hugo na BH. Dama do Baralho. Faltando 4 para as 4, já já. Tem mais 45 minutos de música pra gente nesta quarta-feira. 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BH, faltando 3 para as 4.
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0: BH, 3 para as 4.

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Esse é o Grupo Astral da BH. Sou Diego Vitor Hugo. Acesso Vitalício. 4h24 aqui. 45 minutos de música. Tá junto com a gente? Valeu. Obrigado.

45 minutos de música.

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1: BH, faltando 18 para 5.
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1: Oi, Lolo, tá de volta trazendo mais informação pra gente. Boa tarde.
4: Oi, Celinho, boa tarde pra você. Oi, melhor ouvinte do mundo. É ele, o último hashtag antes do giro. Bora de notícia?
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4: A Secretaria de Estado de Saúde de Minas Gerais reforçou o alerta para o número elevado dos chamados trotes, ligações falsas direcionadas ao SAMU pelo 192. Somente em janeiro deste ano, o SAMU recebeu mais de 184 mil ligações em todo o estado. Delas, cerca de 9 mil foram consideradas trotes. Em todo o ano passado, o SAMU registrou cerca de 92 mil chamadas classificadas como trotes ou ligações indevidas no estado. Para reduzir o número de chamadas falsas, o SAMU promove ações educativas em escolas, empresas, hospitais, instituições religiosas e comunidades urbanas e rurais. E na macro-região Centro-Sul, também foi implantado um sistema antitrote que identifica números com histórico recorrente de ligações falsas. Quando um telefone ultrapassa 200 trotes, as chamadas passam a ser direcionadas para atendimento automatizado.
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4: Portugal e Congo empataram por 1-1 na primeira rodada do Grupo K da Copa do Mundo. É uma estreia frustrante de Portugal.
5: É zebra.
4: É, Celinho, os portugueses saíram na frente logo aos 5 minutos com uma cabeçada de João Neves, mas a República Democrática do Congo empatou nos acréscimos do primeiro tempo. É a segunda participação na Copa do Mundo da República Democrática do Congo, que conseguiu duas marcas no empate, o primeiro gol e o primeiro ponto ganho.
1: Bacana.
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4: Celinho, a atriz Carolina Dieckmann relatou ter vivido experiências sobrenaturais nas gravações de A Viagem, o filme, que é inspirado na novela. Ela, que interpreta a protagonista Diná, fez a revelação em conversa com seguidores no Instagram. Ela confirmou situações misteriosas, mas preferiu, por enquanto, não entrar em muitos detalhes. Ela disse que nas filmagens aconteceram umas coisas, mas que ela vai deixar pra contar mais perto do lançamento. Gente.
1: É o Alexandre?
4: Será?
1: Deve ser, ué.
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1: Nossa.
4: Tá tudo dito, Celinho?
1: Tô até com medo agora. Ô, Lolo, 18 horas tem o Giro BH, segunda edição, hein?
4: Em ponto, senhor, não se atrase no café, tá?
1: Não vou atrasar, vou vir
4: correndo. Beijo.
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4: BH 11 para 5.
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4: Dá alôzão aqui pra Renatinha, tá curtindo a gente lá no Milionários, a Kátia, lá em Berité, e o Renato, no Barro Preto.
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4: Claro, pra Janaína.Cristina330, Dani Santos e também Alisson A.

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0: música sensacional, hein? Ferrugem, casal do mal. E amigo talarico, fura-oi danado, hein? Tava ali juntinho, joelho na mina do cara e fui lá e passou o rodo. Daqui a pouquinho tem o Top Hits. As 12 músicas mais pedidas nesta quarta-feira, meioquinha da semana. 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BH, faltando 2 para 5.
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0: BH 5 e 3.
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0: 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E aqui quem manda é você. São as 12 músicas mais pedidas no site ou no app da BH. Aumenta o volume e vem junto.

0: E amanhã tem mais.
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3: BH 14 para 6.
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1: Faltando 5 minutos para 6. Daqui a pouquinho tem o Giro BH, segunda edição. Muita música, informação, prêmios. E você contando pra gente como é que tá a situação do trânsito nessa noite de quarta-feira, 17 de junho. Manda aquele áudio no 319-9236-0714. Eu disse 319-9236-0714. 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
1: Lohana Lima, vista pegando na Copa do Mundo, hein?
4: Ô Celinho, boa tarde mais uma vez pra você, pro melhor ouvinte do mundo também. Pois é, e o Panamá estreia no Mundial de 2026 como a seleção de maior média de idade da competição, 30,4 anos. A equipe enfrenta Gana hoje às 8 da noite pelo Grupo L. Entre os 26 convocados de Panamá, metade tem a partir de 30 anos e o atacante Alberto Medina é o mais velho do elenco, com 38. E o curioso, Celinho, é que Gana tá justamente do outro lado, como um dos times mais jovens da Copa do Mundo, com média de idade, de 26,3 anos. A seleção mais jovem da Copa do Mundo é a Costa do Marfim, com média de idade de 25,3.
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1: Então, bora, vamos com tudo pra cima dessa noite de quarta-feira. Tá começando mais uma edição do Giro BH. Agora tem muita música, tem prêmios, tem você com a gente e tem quem? Ela, Lolo do Barreiro. Oi, Lolo, boa noite.
2: Oi, Celinho, boa noite pra você. Oi, melhor ouvinte do mundo, meioquinha de semana, quartou. Bora pra cima com muita animação, muita alegria. E claro, você coladinho. Ô, Celinho, é juntinho. Bem coladinho
1: grudado,
2: com a gente.
1: Grudadinho.
2: Até às 8 da noite. Será que eles estão coladinhos, grudadinhos no trânsito também? Será que tá um carro perto do outro, Celinho? Será que tá um carrinho do ladinho do outro, sem andar direito?
1: Eu acho que tá.
2: Tá, será?
1: Olha a Raja ali, a Raja tá pareanda, sentido BH Shopping aqui. Raja com Barão, pareanda. Primeirinha.
2: Tá aqui. Ô, gente, tá que nem Natal, pisca-pisca, as luzinhas pisca, vermelhas. Pisca. Muito bem. E você conta tudo pra gente no 319-9236-0714. Manda aquele áudio, máximo de 30 segundinhos, contando como é que tá a via que você tá passando nesse momento, se tá numa boa, se não tá. Vamos juntos até às 8 da noite, você participa e concorre a prêmio também, né? Não, Celinho? Tá valendo o quê pra turma?
1: Isso, tem par de ingressos pra curtir o Castelo Inflável Big Toy no Minas Shopping, mas o copo exclusivo da BH. Pra ganhar esses ingressos, tem que se cadastrar, né, Lulu?
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1: Gostei do bonitinho. Lolo, destaque de hoje.
2: Secretaria de Estado de Saúde de Minas alerta para alto número de trotes em ligações para o SAMU. Ô, gente, por favor,
1: não.
2: Né? Prefeitura de Belo Horizonte altera calendário escolar de 2026 após greve dos professores. E por último, Celinho, aquela mulher leva bijuteria de R$20 a programa de TV e se choca com o verdadeiro valor da peça. Ela descobriu que custava uma fortuna, Celinho.
1: Pra ela custava 20, mas era muito mais.
2: Muito mais.
1: Onde foi isso? Conta
2: não
1: aí.
2: Não posso.
1: Não pode adiantar.
2: Não.
1: Eu já tô curioso, querendo saber. Onde é esse brechó que ela comprou essa peça? Eu quero ir lá também procurar.
2: Não posso te falar agora. A gente tem que segurar a galera com a gente até às 8 da noite, Celinho.
1: Então, turma, fica aí. Finalzinho dessa hora, ela conta tudo. Lolo, começou, hein?
2: Pra cima!

0: você ficar junto com a gente até as 8 da noite, coladinho aqui, ó, no Giro BH, segunda edição, que tem informação, né, Lulu?
1: Celinho, e um assunto sério agora, porque a Secretaria de Estado de Saúde de Minas Gerais reforçou o alerta para o número elevado dos chamados trotes, ligações falsas direcionadas ao SAMU pelo 192. Somente em janeiro deste ano, o SAMU recebeu mais de 184 mil ligações em todo o estado e delas, cerca de 9 mil foram consideradas trotes. Em todo o ano passado, o SAMU registrou cerca de 92 mil chamadas classificadas como trotes ou ligações indevidas em Minas Gerais. O SAMU, para reduzir o número de chamadas falsas, promove ações educativas em escolas, empresas, hospitais, instituições religiosas e comunidades urbanas e rurais. Lembrando também que na macro-região Centro-Sul foi implantado um sistema antitrote que identifica números com histórico recorrente de ligações falsas. Quando um telefone, por exemplo, ultrapassa 200 trotes, as chamadas passam a ser direcionadas para o atendimento automatizado. A gente tem que ter consciência, por favor, né?
0: Não faz, atrapalha, né? Porque de repente você tem uma ocorrência que é de verdade, você deixa de atender para ir num trote.
1: Assunto seríssimo, Celinho, seríssimo.
0: Seríssimo também é o trânsito nesta noite de quarta-feira, Lulu.
1: Bora ouvir a nossa galera no 31992360714.
2: Boa noite, BHFM.
1: Oiê.
2: Eu sou o Edmar de Ibirité, do bairro Jardim das Osas.
0: Fala, Edmar.
2: É, aqui na Amazonas tá difícil, viu? Eu peguei o trânsito ali na cidade industrial com destino ao Jardim das Osas em Ibirité. Até agora não andei a metade do caminho, viu? Garradaço. Um abraço aí, BHFM, a melhor rádio do Brasil.
0: Obrigado, Edmar.
3: Boa noite, Celinho.
0: Boa noite,
3: Bululu. Boa noite, Lulu. Galerinha, tá com vocês, viu?
0: Fala,
3: o Tarcílio Negrão de Lima aqui na Toca da Raposa, sentido bairro, misericórdia, viu, seu? É pé no freio.
0: Ixi.
3: Bom que a gente tá escutando a BHFM aí, tá pedindo dar uma relaxada. Aqui é o Marcelão do bairro Xangri-Lá, motor de aplicativo. Abraço a todos.
0: Boa, Marcelão. Bom trabalho pra você aí. Mais um aqui, Lulu.
1: Oiê.
4: Alô, BH. Boa noite.
0: Boa noite.
4: Bola de trânsito, né?
0: É o Vitor.
4: Anel rodoviário, sentido Rio. É, próximo a Iveco aqui, antes da passarela, tem uma carreta sagada na pista principal, viu? Aí já vi o horário de pico e essa carreta.
0: Ué.
4: Um abraço, é o Vitor da Frete Soluções.
0: E essa buzininha aí de vendedor de algodão doce?
1: Excelente, você não chamou na buzina hoje? Eu ele mesmo.
0: Chamei. Ele mandou a buzina lá, você viu, né?
1: Mandou.
0: Vou ter que colocar a minha aqui agora.
1: Essa é braba, hein?
0: Essa é braba, essa aqui é mais ainda.
1: Chamou, Celinho, chamou na buzina.
0: A turma do volante grande. 6h13, segue aí juntinho com a gente, curtindo o Giro BH, segunda edição. Zé Neto Cristiano. Cadeira cativa, aqui na sua BH.
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0: Léo Santana, Zona de Perigo. São 6:18. Lulu.
1: Celinho, olha só, vamos falar agora da Secretaria Municipal de Educação de Belo Horizonte, que publicou hoje uma portaria com alterações no calendário escolar de 2026 devido à greve dos professores. O texto diz que as escolas que não conseguirem cumprir o mínimo de dias letivos e também a carga horária anual até 18 de dezembro devem estender o calendário escolar até o dia 28 de fevereiro do ano que vem. A prorrogação, no entanto, deve considerar a suspensão das atividades de 4 de janeiro a 5 de fevereiro, que é o período de férias dos professores. Lembrando que a paralisação durou 45 dias e terminou na última quarta.
0: 6:18. Situação do trânsito. Galera tá aqui mandando áudio pra gente no 31992360714. Vamos ouvir, Lulu?
1: Bora!
2: Alô, Lulu. Boa noite, Celinho.
0: Boa noite.
2: Carlos tá falando.
0: Fala,
2: voltando pra casa, tentando, né, na verdade. BR-381 toda parada.
0: 381.
2: Acidente pra tudo quanto é lado.
0: Jesus.
2: E é isso aí, né? Bora devagar, chegar em casa bem, descansar.
0: Falou tudo.
2: Amanhã, pegar no pesado de novo. Abraço a todos, boa noite, bom descanso. Tudo de bom pra nós.
0: Boa noite, Carlão. Tudo bom pra você aí também.
1: Valeu.
3: Boa noite, BHFM. Boa noite, Celinho. Boa noite, Lolo. Aqui é o Júnior, do Palmital B, Santa Luzia.
0: Fala, Júnior.
3: Primeira vez participando com vocês aí à noite.
1: Opa!
3: Tô aqui passando pra falar, né? Esse anel rodoviário tá complicado. Essa hora. Pior não é isso, não. O pior é pegar a Cristiano Machado daqui a alguns minutos, sair com um agarramento e parar no outro.
1: Vixe!
3: Só Jesus na causa, mas vamos que vamos. Atenção no trânsito sempre, tamo junto, boa noite.
0: Imagina, Lulu, você sair do anel ferroviário e cair na Cristiana agarrado.
1: Eu não gosto nem de pensar na situação dessa, não, Célia. Ainda bem que nós estamos aqui, no conforto da Raja Gabalha,
0: ah, e o
1: no alto.
0: Ligado, geladinho gostoso.
1: Olhando os piscas-pisca, aliás, os pisca-pisca lá embaixo. Aliás, eu já nem sei mais, Célia, olhando os carros, olhando os carros, melhor, olhando os carros. Vai, e você continua participando com a gente, 319-9236-0714.

0: Henrique Castro, e menos é mais, nem pagando. Eu fico agarrado no trânsito essa hora. Lolo.
1: É lógico, você tá aqui no conforto dos nossos estúdios, tá aqui bonitinho, todo arrumadinho. Oi, gente, vou falar com vocês, Celinho, seu cafezinho, quentinho, ele não sai daqui antes de 8, de jeito nenhum, né, Celinho?
0: E depois das 8, trânsito livre.
1: Aquela maravilha, rumo ao Ermelinda.
0: Acelerando aquele corsinho.
1: Nervoso corsinho do Celinho, galera. Celinho. Oi. Vamos chamar a turma para participar com a gente contando do trânsito 31992360714. Tem alguém aí?
0: Ixi, tem muita gente.
1: Oiê.
2: Boa noite, BH. Boa noite, Celinho. Boa noite. Solô. Cara, 040, tudo garrado, moço. Chegando na 381. Tudo agarrado.
0: Rapaz. Que é tem isso? Uma buzina bonita lá, hein?
1: Que isso, hein, Celinha? Essa aí você não tem na sua coleção,
0: tem,
1: não, hein?
0: Eu ia ter que arrumar essa aí também. Tem mais, Lolo.
3: Lolo, boa noite, Celinho.
0: Boa noite.
3: Carlos. Voltando pra casa aí, novamente, anel rodoviário.
0: Ixi.
3: É, garradaço também, tá? É, vamos devagar, né? Porque hoje o trânsito tá pesado, tá, galera? Vamos devagar, esse anel rodoviário tá terrível, tá? Abraço pro Henrique, pra Juju do Ick também. Manda um abraço pra eles, Lolo, por favor. Obrigado, Celinho também, tchau.
0: Valeu.
1: Um abraço pra todos vocês ligadinhos com a gente aqui na BH.
4: Boa noite, Lolo, Celinho, todos os ouvintes da BH FM.
1: Oi.
4: Aqui quem fala é o Washington Martins, motorista de aplicativo.
0: E aí, Washington?
4: Via expressa, a altura do bairro Tropical, sentido centro, trânsito bem retido, viu? Bem pesadinho, tá parecendo até sexta-feira. Quem puder evitar a Via expressa, sentido Belo Horizonte, pode evitar. A altura do bairro Tropical, tudo congestionado.
0: 6h27, ô Lolo! Vamos chamar esse povo pra seguir a gente nas redes sociais agora?
1: Só se for agora, Celinho. 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Cola com a gente lá, hein, turma? Se não seguir, vai perder. Depois vai ficar assim, Celinho, não fiquei sabendo da promoção. Claro, não tá seguindo. Vai lá, hein? @radiobhfm. Você pode seguir a gente também. CélioBHFM, @CélioBHFM, Lolo do Barreiro, né? Você não me acha ainda com o Lolo do Barreiro, não, que eu ainda não mudei lá, não. Mas você me acha no Lohana Lima, LOHANNA, Lohana Lima. Inclusive, Celinho, hoje postei lá no meu Instagram, mais cedo, né? Tava toda animada com a estreia do Cristiano Ronaldo.
0: Deu ruim, hein?
1: Nossa senhora, que frustrante. Aqui.
0: Mas em compensação, ontem, o Messi, hein, Lolo?
1: Eu vi.
0: Eu não gosto da Argentina, na boa.
1: Eu também não.
0: Mas o cara é extraordinário.
1: Eu tava falando, Celina.
0: Sério.
1: O Messi, ele é demais, mas eu tava brincando com os amigos assim, ô gente, se vocês continuarem torcendo pro Messi, ele continuar fazendo 3 gols por jogo, a gente não vai ser campeã, dá um jeito aí, né? Então, um pouquinho menos, mas claro que o Messi, ele é incrível. Mas hoje eu tava animada com a estreia do Cristiano Ronaldo, viu, Celinho? Me jogaram...
0: Robozão, né? Robozão.
1: É, me jogaram um balde de água fria, viu?
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5: BH, boa noite, 6h34.
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0: 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E esse é o Giro BH, segunda edição, no radinho, na internet, no aplicativo, nos canais de TV por assinatura e também na sua Alexa. Ô, Lolo.
1: Oi.
0: Hoje a gente vai falar de quem?
1: Então, Célio, nós vamos falar da Carolina Dieckmann, ela que relatou ter vivido experiências sobrenaturais nas gravações de A Viagem, filme inspirado na novela. Uhum. Ela interpreta a Diná e fez a revelação em uma conversa com os seguidores do Instagram. Carolina disse o seguinte, que era uma coisa que ela pensava muito, porque ela já tinha visto uma entrevista da Cristiane Torlone, em que a Cristiane falava que aconteceram várias coisas durante a gravação da Viagem em 94. Ela confirmou que situações misteriosas também aconteceram no filme, mas preferiu, por enquanto, não entrar em detalhes. Ela disse que vai deixar pra contar mais perto do lançamento, mas que sim, aconteceram algumas coisas meio sem explicação. Ô, Celine, deixa eu te perguntar uma coisa. Você é mais medroso ou mais curioso? Se você estivesse no lugar...
0: medroso? Tô medroso. Quando eu era pequena, dormia de luz acesa. Tinha medo do escuro.
1: Então, se você estivesse fazendo um trabalho e as coisas sobrenaturais começassem a acontecer, você largava o trabalho lá?
0: Já era, já era.
1: Muito bem. Ó, não sei, acho que pode vir um tema aí, hein?
0: E você, corajosa?
1: É.
0: Mais ou menos.
1: Ô, Celine, nem tão medrosa, nem tão corajosa. Também não sou tão medrosa, não.
0: Ah, não, eu sou medroso.
1: Você é medrosinho?
0: Medroso.
1: Eu conheço um outro medroso aí também, Will, nome dele. O Will também tem medo, tá?
0: Menino Will também é medroso.
1: Menino Will. Muito bem. Ó, vai virar tema, hein? Já a gente vai conversar sobre isso.
0: Boa. Lolo.
1: Oi.
0: Tem áudio aqui, ó.
1: Bora ouvir a galera?
2: Boa noite, Celinho. Boa noite, Lolo do Barreiro.
1: Oi.
2: Torresmo na área.
1: Fala, Torresmo.
2: Passando aqui na Avenida Teleférico, Água Branca. Tudo sossegado.
0: Vai lá, tá bom.
2: Bora descansar, porque amanhã tem mais.
1: Boa.
2: BHFM, a melhor rádio do mundo.
1: Uhul.
2: Pra cima.
0: Bom descanso pra você, Torresmo.
3: Boa noite, Celinho Xará. Boa noite, Lolo do Barreiro.
0: Boa noite.
1: Oiê.
0: Que alô.
3: Então, ó, eu tô aqui no Buritis. Vou entrar na Mário Werneck agora. Aqui embaixo, próximo ao Palmeiras, divisa com Palmeiras.
0: Uhum.
3: E o trânsito tá fluindo bem.
0: Tá indo.
3: Vamos ver ali, né? Chegando perto de Tereza Cristina. E é isso aí, BHFM, todo mundo se encontra aqui.
0: Valeu, Tielo.
4: Boa noite, BHFM. Boa noite ao Célio, a Lohana,
0: toda
4: a BH.
1: Oi.
4: Aqui quem fala é o Erivelto, aqui da cidade de Patins, aqui no norte de Minas.
0: Norte de Minas?
4: Próximo a Montes Claros.
0: Boa, tá longe.
4: Passando pra mandar um alô pra geral, que curte, né? A BH, estamos aqui pelo site também, pela Alexa. Sempre ligados na BHFM. Então, todos de boa noite. Fiquem com Deus.
0: Com Deus também, Erivelto. Ô, Lolo, daqui a pouquinho você vai contar. Caso da dona comprou uma pecinha lá que achava baratinho, 20 conto, mas o negócio valia uma fortuna?
1: Achou que era xing-ling, achou que era coisa pouca e não era não, viu? Valia uma nota, viu, Celinho?
0: Olha, já ela conta
1: já,
0: pra
1: gente.

0: Justin Bieber, Love Yourself. Faltando 11 para 7. Agora sim você vai contar tudo pra gente.
1: Ô Celinho, uma mulher levou o que acreditava ser uma bijuteria para um programa de antiguidades na Inglaterra. E lá ela descobriu que, na verdade, tinha uma joia muito valiosa em suas mãos. Eu vou explicar o que aconteceu. Segundo a participante, ela teria obtido o broche após comprar um recipiente com várias peças de bijuteria em uma lojinha de caridade. Ela disse que, no entanto, o broche não parecia bijuteria. Ele era dourado, tinha umas pedrinhas azuis. Ela ficou meio assim. Será que esse negócio é bijuteria mesmo? Só que aí o melhor ficou pro final durante o programa. Quando ela foi perguntada sobre quanto ela pagou na caixinha de bijuterias, ela disse que era o equivalente a R$20. Só que ela descobriu que o valor do broche variava em torno de R$13.500 a R$20.000, Celinho. Tá bom pra você, Celinho?
0: Que isso?
1: Aí o seguinte, veio a explicação, ó. Ah. O alfinete do broche é de ouro. Isso lhe confere bastante resistência e na parte superior há detalhes em prata pra dar brilho às pedras que são de safira.
0: Nossa senhora!
1: Ela achando que era pouca coisa, menino. Então pagou R$20 e levou... uma joia que varia entre 13.500 a 20 mil. Eu tô pra te falar que se fosse comigo...
0: Esse. Lucro bom esse.
1: Se fosse comigo, era capaz de eu comprar por 13 mil e depois descobrir que valia 20 reais.
0: Desse jeito. Era perigoso mesmo, viu?
1: Ô, Celinha, ela é de sorte, viu? Agora tem aí uma joia com um valor altíssimo em mãos.
0: Joia de ouro e safiras.
1: Safiras, chique, muito bem.
0: Chique. Alô, tem uma turminha aqui, ó, querendo passar a situação do trânsito pra gente.
1: Bora ouvir a galera?
2: Boa noite, Celinho. Boa noite, Lolo. Sou fãzão seus.
1: Obrigada.
2: De Betim. Trânsito na Via Expressa, altura próxima ao Tropical, sentido Contagem, tá fluindo. Mas tá um pouco pesado o trânsito, mas tá fluindo. Boa noite, BH, tudo é nosso.
0: Boa noite, tudo nosso, tudo nosso.
2: Boa noite, Celinho. Boa noite, Lolo. Barreiro.
1: Que é o
2: também do Barreiro.
0: Boa do Barreiro também.
2: É, anel rodoviário aí, sentido Vitória. Tá com o pé no freio, viu?
0: Eita.
2: Quem tá indo aí, sentido Vitória, muita paciência. Porque o trânsito tá lotado. Muito caro, viu? Ah, boa noite aí pra todo mundo. Deus abençoe.
0: Amém, William.
3: Boa noite, Celinho. Boa noite, Lolo do Barreiro.
1: Oiê.
3: Maravilhosa.
1: Obrigada.
3: É o Jonathan de Jardim Riacho.
1: Tudo bom?
3: Te falar com você, viu? Aqui o Dourado tá tudo garrado.
0: Ai.
3: Você tá doido. Mas vamos vencer o resto do dia, viu? Aquele abraço. Melhor rádio do Brasil.
0: Vai lá.

0: me pergunta,
1: o papai do menino Bento.
0: Tudo bem,
1: Tiaguinho?
0: Como vai a sua vida?
1: Falta você. Minha vida vai bem, graças a Deus. Ô, Lolo.
2: Oiê.
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2: É o Matheus, final do telefone celular 85, ele que mora no Pirajá, aqui em BH. Pirajá? Esse você conhece?
1: Eu já ouvi falar.
2: Pirajá. Muito bem. 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Não vai perder não, hein? Vem cá buscar seu prêmio. Celinho, tá valendo o quê, hein?
1: Na a próxima hora tem combo do América? Não. De
2: vai
1: novo, Lolo, de
2: ele,
1: novo.
2: Ó.
1: De novo, esse aí. Aqui, esse, eu vou mudar esse prêmio aqui, porque...
2: Célio.
1: Eu tô de olho.
2: O RH tá de olho em você.
1: Não, Célio. Então vamos liberar aqui. 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
1: Olá, vamos para a segunda hora e tem o tema para os melhores ouvintes do mundo participarem com a gente.
2: Exatamente. Ó, nós contamos mais cedo que a Carolina Dickmann disse que durante a gravação do filme A Viagem, coisas sobrenaturais aconteceram por lá. E aí eu quero saber do melhor ouvinte do mundo o seguinte: você acredita em coisas sobrenaturais? Já teve alguma coisa meio sem explicação que aconteceu com você? Conta pra gente no 319-9236-0714. Você acredita, Celinho?
1: Ah, eu acredito.
2: Já teve algo, alguma coisa?
1: Já aconteceu uns negócios aqui na rádio, esquisito.
2: Aqui não, sai fora.
1: Sério?
2: Aqui onde?
1: Aqui.
2: Onde?
1: Tava na cozinha um dia de noite ali, mas senti um vulto passando e eu arrepiei tudo.
2: Sai
1: o
2: fora.
1: Cabelo ficou assim, tipo,

0: subiu tudo na hora, minha filha.
1: Eita, credo.
0: E eu achei estranho, que é trem ali.
1: Fantasminha, camarada,
0: eu tava,
1: será?
0: Sozinho aqui, sozinho, trabalhando, tava trabalhando de noite. Ah, e tem um lado de lá que eu nem gosto de ir do lado de lá de noite, sozinho.
1: Você não vai lá, não?
0: Não. Lá você ouve coisas do lado de lá.
1: Credo, sai fora, só.
0: Dani, até a Dani já ouviu do lado de lá.
1: Eu vou te falar um negócio, era o outro plantonista que tava aí com você, você não sabia.
0: É, será?
1: Não sei, hein?
0: Tô fora. E você, Lulu?
1: Celinho, eu não desacredito. Eu não desacredito de absolutamente nada na vida, mas graças a Deus eu nunca vi nada e pretendo continuar sem ver.
0: Nossa, lembrei da história de um amigo meu.
1: Conta aí pra nós.
0: Ele falou que o pai dele, né, morava na roça, passava de cavalo, então tá no meio da estrada, é. Ele ouviu uma voz assim, já vai, né?
1: Não via ninguém. Sai fora.
0: Um belo dia ele tava passando, um trem pulou em cima dele do cavalo, mas deu uma coça nele.
1: Mas como assim?
0: Deu uma coça nele. Ele chegou na casa dele todo lenhado, o pai dele chegou todo machucado.
1: Que isso, credo?
0: O bicho no meio do mato bateu nele.
1: Sai fora. Sério? Ô, Celinho, esse tema aí, não sei, hein? Vai render. Galera, vai contar história demais pra gente aqui hoje no 31992360714. Você acredita em coisas sobrenaturais? Já aconteceu alguma coisa meio sem explicação com você? Participa aí. Ó, só lembrando uma coisa, Celinho. Eu sei que as histórias são muito boas, mas a galera tem que resumir, tá? Máximo por 40 favor. Segundinhos aí, porque senão não dá pra gente colocar todo mundo, fechou?
0: Fechou.
1: Na BH, 1 pra 7.
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2: Então bora lá falar de esportes aqui no Giro BH, segunda edição, Lulu.
3: É, Celinho, terminou agora há pouco um jogaço de Copa do Mundo. Inglaterra batendo a Croácia por 4-2. Celinho tava na torcida.
2: Nossa,
3: aqui, gente.
2: Tava torcendo
3: aqui,
2: a Croácia, mas deu não.
3: Você tá meio pé frio, hein? Tô te achando, hein?
2: Pior que tô mesmo.
3: Você tava torcendo hoje pra quem? Portugal ou República Democrática do Congo?
2: República Democrática. Do Congo.
3: Ah, então pra você deu bom, porque
2: deu bom.
3: Foi um empate, Portugal com uma estreia um pouco decepcionante hoje na Copa do Mundo, Celinho. Mas vamos falar do Brasil também? O Brasil fez hoje o penúltimo treino antes do jogo contra o Haiti, jogo válido pela segunda rodada do Grupo C da Copa do Mundo, que vai ser na sexta-feira. E a principal novidade foi ele, o menino Neymar, que trabalhou
2: Neymar
3: junto com os companheiros no aquecimento. Foi a primeira atividade do Neymar reintegrado ao grupo, depois dos primeiros 10 minutos de treino, ele fez trabalhos físicos separadamente. Neymar não vai enfrentar o Haiti, tá? Já que ainda precisa aprimorar o condicionamento físico e ganhar ritmo de jogo. Mas tá chegando. Cada dia ele faz um negocinho diferente. Até o fim da Copa.
2: Não, até o fim não. Ele tem que jogar antes. Vai jogar no final?
3: Não, eu tô aqui, de acordo aqui com a evolução dele.
2: Eu acho que a gente vai precisar dele até no jogo do Haiti.
3: Eu tô fazendo projeção aqui de acordo com a evolução do Neymar. Até o fim da Copa, acho que dá.
2: Ele entra, 10 minutos.
3: É, uns 10 minutinhos lá ele joga.
2: Ô, Lalan, vamos falar sobre o nosso tema de hoje.
3: Oi, gente, é o seguinte. Hoje, nossos ouvintes estão chegando juntos, Celinho, desse tema.
2: Estão chegando, devagar, mas estão chegando.
3: Seguinte, turma, nós estamos perguntando, você acredita em coisas sobrenaturais? E já aconteceu um negócio meio sem explicação pra você? Conta pra gente no 31992360714, mas conta de forma resumida pra gente, máximo de uns 40 segundinhos. Bora ouvir? Oiê!
2: Escuta essa história aqui da Camila.
3: Lá vem, ó.
4: Boa noite, Lolo. Boa noite, Celim. Camila aqui do Jaraguá, tudo
3: bem?
4: Ei,
3: Camila.
2: Tudo bem?
4: Já aconteceu comigo já. Teve uma época na minha casa que porta tava batendo, quadro caindo, luz balançando sem ter corrente de ar, e aí uma amiga minha foi numa sessão num centro espírita e do nada, porque isso não foi questionado lá, mandaram me avisar que era o espírito de uma menininha que estava indo me visitar, porque essa menininha gostava muito de mim, ela tinha uma fixação com Camila, então ela me visitou por um tempo, depois parou, justificou o que estava acontecendo, né? É de arrepiar mesmo.
2: Eu mudava da casa. Tchau.
3: Você não ficava lá, não?
2: Nem, mas eu ficava mesmo, eu mudava. Medroso do jeito que eu sou, nem
3: eu conheço.
2: Mesmo.
3: O Celinho deixava a casa lá de graça,
2: deixava,
3: nem vendia. Saiu correndo.
2: Deixava tudo lá dentro, móveis, tudo e saia correndo.
3: Muito bem.
2: Tem mais aqui, Lulu.
5: Boa noite, Lulu. Boa noite, Celinho. Vocês estão bom?
2: Bom.
5: Thiago Lagoa Santa falando.
3: E aí?
5: Eu acredito demais, viu?
2: Aí tá vendo?
5: Coisas sobrenaturais. Só antes de vocês começarem a falar aí, eu já arrepiei lá de cá. Mas eu não tenho medo, não. Eu tenho mais medo do ser humano. O ser humano pode fazer muito mais mal pra gente.
3: Isso é verdade.
5: As coisas invisíveis.
2: É. Isso aí, valeu, Thiago. Nosso tema, né, Lulu?
3: É, gente, vocês acreditam em coisas sobrenaturais? Inclusive, Celim, a gente tá vivendo aí um momento que a gente tá debatendo aí a possível existência dos OVNIs, né? Dos ETs, será?
2: Isso,
3: será? Coisas sobrenaturais, tá, gente? A gente pode abrir o leque aí. Vocês acreditam e já aconteceu alguma coisa meio sem explicação? Manda seu áudio, 31992360714.
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0: Ó, toquei três músicas. Você pode participar da sequência premiada, né, Lulu?
1: Vem com a gente. E Celinho, a galera tá participando também do tema?
0: Tá, tá chegando aqui. A galera tá chegando.
1: Bora ouvir?
0: Agora.
2: Boa noite, Lulu. Boa noite, Celinho.
1: Oi.
2: Família do Bairro Aparecida, tudo bem?
1: Boa noite. Tudo bom.
2: Aqui em casa mora eu, minha mãe e minha filha. Só nós três. Porém, minha mãe viajou ontem lá pra Bahia e levou minha filha. Então eu tô um mês sozinha aqui em casa. E vocês começam a falar dessas coisas sobrenaturais da rádio. Eu sobrinho saí daqui da minha casa correndo. Morro de medo dessas coisas sobrenaturais de escuro. Mas aqui em casa, eu e minha mãe fica se questionando sobre isso direto. Porque a gente tá de boa aqui em casa, de nada a vassoura começa a cair lá na área.
0: Eita.
2: O outro cai no banheiro, as louças estendidas nos corredores de prato começam a cair. Do nada.
0: Do nada.
2: Muito esquisito. Beijos.
0: Beijo.
2: Tudo de bom.
0: Lulu, tem mais, quer ver?
1: Oiê.
0: Quer ouvir, né? Vamos lá.
3: Boa noite a todos da BHFM.
1: Olá.
3: O que que tá falando, Cláudio de Sabará? Tudo bem com vocês?
0: Sabará, terra de
3: Jabuticaba. Aconteceu uma vez comigo, sim. Eu tenho até hoje, eu tô meio com o pé atrás com isso. Um dia que eu tava na minha casa, só eu e meu cachorro, eu tava jantando. Quando eu levantei, fui na geladeira pegar uma água. Quando eu voltei, meu bife tinha sumido do meu prato.
1: Uai.
3: E sem falar que quando eu olhei, o cachorro também tinha sumido. Até hoje esse bife não apareceu.
1: Não.
3: O cachorro meia hora depois voltou. Mas o bife nunca mais eu vi, viu? Tenebroso. Boa noite, BHFM, a rádio que toca.
1: Acho que era um cachorrinho malfeitor,
0: eu,
1: hein?
0: Eu também.
1: Eu acho.
0: Eu tenho certeza que era, eu tenho certeza. Só mais um aqui, Lulu.
1: Oiê.
4: Fala, pessoal. Letícia aqui. Boa noite pra vocês.
1: Boa noite.
4: Eu acredito, sim. Acredito muito tanto que eu já vi.
0: Já viu?
4: Vi um dia de madrugada, acordei de madrugada, olhei pro lado na escada da minha casa. Eu moro no, tava dormindo no segundo andar. Vi alguém entrando no quarto do meu irmão. Acordei meu namorado. Fiz maior escândalo lá, achando que era ladrão. Fiz ele ir lá, ver o que que era, que eu tinha certeza de alguma coisa lá. Quando ele chegou, não era ninguém. Eu não consegui dormir mais e já vi outras vezes também. Só Deus.
0: Só Deus, Letícia, só Deus.
1: Mas será que ela tava sonhando? Não, às vezes é isso.
0: Será?
1: Ficou meio dormindo, meio acordada, e achou que era verdade, que será que não?
0: Tinha alguém entrando no quarto do irmão dela.
1: Eu ia me apegar nisso, qualquer coisa eu falar, eu sonhei.
0: Eu ia tampar a cabeça na coberta, ficar suando, ai meu Deus,
1: ai,
0: me ajuda.
1: Metrozinho. Participa com a gente, 31992360714. Conta aí, você já viu alguma coisa esquisita, assim, você acredita em coisas sobrenaturais? Já te aconteceu algo sem explicação? Manda pra gente.

0: gente.
1: Marvila Ayla e manda Nike e shortinho. 7h28. 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
0: Junho é o mês onde comemoramos o Dia Mundial do Meio Ambiente, que já está se transformando na Semana do Meio Ambiente em muitas empresas e instituições. Esse é o maior evento de mobilização ecológica do mundo, que geralmente estimula a criação de campanhas de conscientização, debates e, quem sabe, implementação de novas políticas públicas. Todas essas iniciativas têm como objetivo mostrar que as decisões tomadas pelos governos e os nossos hábitos somados definem o estado do planeta nas próximas décadas. Dica: nesse mês, pipocam projetos que precisam ser votados e apoiados. E já que estamos em ano eleitoral, recomendo muitíssimo ficar de olho nas propostas e no nível de preocupação de alguns candidatos com relação a esse tema. No dia, ou na semana, ou no ano do meio ambiente, a gente precisa muito mais que plantar ou abraçar uma árvore. Tem várias maneiras de contribuir. Escolha a sua e me conta lá no @silviacastrobc.
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0: Se Eu Te Perdoar. Lolo.
1: Oiê.
0: Tem áudio aqui, ó.
1: Cadê a nossa galera? Boa noite.
2: Gente, boa noite. Como é que vocês estão?
1: Bem.
2: Então, uma vez, quando era mais nova, uma amiga minha foi lá pra casa. E ela falou assim, ah, tem alguém nessa casa? Eu falei assim, não, só nós duas. Aí, chegamos lá em casa, eu entrei no quarto. Quando eu voltei, ela falou assim, não, que brincadeira sem graça. Você falou que só tinha nós duas aqui. Eu falei assim, uai, mas só tem nós duas mesmo aí. É, eu moro sozinha e tal. É, aí ela virou e falou assim, ah, e aquele homem que entrou no banheiro?
1: Sai fora.
2: Aí eu falei assim, ah, homem, tá brincando, né? Fui lá no banheiro, gente. Abri o banheiro, não tinha ninguém.
0: Jesus.
2: Vocês acreditam que ela falou as características da pessoa? E quando eu mostrei uma foto pra ela, perguntei se era o homem, ela falou que era. E era o espírito do meu pai.
0: Ai.
2: Surreal, tá? Eu acredito.
0: Surreal.
2: Demais.
0: Surreal mesmo, hein, Lulu?
1: Até arrepiei, nossa
0: que
1: senhora.
0: Isso. Eita.
1: Nossa senhora.
0: Vou rodar mais um aqui.
3: Oi. Boa noite, galerinha da BHFM. Aqui é a Luciene, do bairro Sagrada Família. Gente, eu nunca vi assombração, não. Mas o meu marido, na nossa lua de mel, na primeira noite, dormindo, ele acorda e começa a me bater. Acende a luz, acende a luz, acende a luz. Ué. Aí ele correu, acendeu a luz, correu na janela. Aí eu, o que que foi? Ele falou assim, tinha uma mulher mexendo nas malas.
0: Ué.
3: Só que a janela era no segundo andar e não tinha nenhum jeito de alguém entrar lá.
1: Credo.
3: Quando foi no outro dia, a gente foi tomar café e tal, e na hora que a gente foi fazer uma caminhada com o guia, ele perguntou pro guia se tinha algum caso lá de ter aparecido, se já alguém comentou que tinha aparecido alguma coisa lá ou visto alguém. Ele falou que tinha uma mulher, uma moça que foi atropelada na estrada lá perto e que algumas pessoas relatavam que de vez em quando via essa moça. Gente, acredite se quiser. Ele falou como era a moça e era justamente a moça que estava no nosso quarto.
0: Ai,
3: e aí,
0: e como, é que você...
3: como que dorme depois desse quarto? Gente, foi tenebroso, mas passou, viu? Beijo, BHFM.
0: Nossa.
1: Eu ia pedir pra trocar de quarto.
0: Eu também, não ia ficar naquele quarto de jeito
1: eu
0: nenhum.
1: Eu que não ia ficar lá.
0: Mais
1: sai
0: um.
1: Fora.
0: Mais um, Lolo.
1: Oi.
4: Boa noite, Lolo. Boa noite, Celinho.
0: Boa noite.
4: Carla de Raposos.
0: Ei, Carla.
4: Então, sobre o tema de hoje, eu sou espírita e acredito na influência dos espíritos em nossas vidas, nas manifestações dos espíritos. Estamos rodeados por eles.
0: Tá vendo, Lolo?
4: Enquanto encarnados, nós temos alma.
0: E tem
4: após
0: alma.
4: Após desencarnar, somos espíritos.
0: É.
4: É a nossa essência, então não tem por que ter medo.
1: Viu, Celinho?
0: É, mas eu continuo tendo medo. Não tem jeito não, eu sou medroso mesmo. Medroso. Ô, Lolo.
1: Oi.
0: Fazer um intervalo comercial rapidão.
1: Rapidinho.
0: Já a gente volta com mais. Fechou?
1: Fechou. Na BH, 13 para as 8.
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0: Júnior e César, cheiro de culpado. Ai, vamos lá, liberando aquele combo que não vai ser meu de novo.
1: De novo, hein?
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0: Ah, hein? Se perder, já sabe, é meu.
1: Já sabe, já vai levar o sanduíche mordido pelo Celinho.
0: Não, o problema é que eu dou uma mordida, eu como inteiro.
1: É, cê, mordedor, Celinho é um mordedor, galera.
0: Lolo, fechamos mais um Giro BH, agradecendo os melhores ouvintes do mundo. Recebemos vários, vários áudios. Mas não dá pra rodar todos, né, Lolo?
1: Pois é, Celinha. Agora, como é que dorme, hein? Com essas histórias que a gente ouviu aqui hoje. Obrigada a todo mundo pela participação. Amanhã é quinta-feira, hein? Já estamos pertinho do fim de semana. Sexta-feira tem Brasil em campo. Eita, acho que amanhã já tá até meio sexta-feira já, viu, Celinha? Acho que o pessoal já vai diminuir o expediente na sexta mesmo. Amanhã vai ser quinta com cara de sexta-feira. Estaremos aqui juntinhos mais uma vez em mais uma edição do Giro, de 6 até as 8 da noite. Um beijo pra todo mundo. Até amanhã. Valeu, Celinha!
0: Valeu, beijo, Lolo!
1: Beijo!
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1: Opa, salve, salve. Boa noite pra você. Noturna de quarta-feira. Caramba, hein? A semana já passou e passou da metade. E a pergunta é simples. Tem jeito melhor de atravessar a noite do que curtir uma música boa e uma roda de pagode no volume certo? Fala a verdade, hein? Então vamos que vamos. A partir de agora tem no Pagodinho da BH, uma hora, tem samba, tem pagode, tem a galera das antigas, tem a rapaziada da atualidade e tem você do outro lado acompanhando a gente, tanto em 102.1 e online, nas redes sociais.

A Shopping Garotinho, desce mais uma aí, ó. Guga Nantes com Dilcinho, Lábia. Você curtiu antes? Ferrugem. E por aqui a música não para. Não para mesmo. No Pagodinho da BH, 8h15, boa noite.

BH, todo mundo se encontra aqui, tá aí, mais um grande sucesso, né? Aliás, um dos maiores sucessos da carreira da Turma do Pagode. Esse grupo que é, sem dúvida, referência em todo o país. E quando se trata de pagode, não tem como falar da Turma do Pagode, né? Então fique ligado, daqui a pouco a gente volta. Rápido intervalo no Pagodinho, vem aí com muito mais pra você, viu? BH 8:27.

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1: BH 8 e meia.
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1: Essa eu fiz com Leandro Fábio e Bernardo.

0: BH, todo mundo se encontra aqui, ainda bem. Essa faixa tem uma mensagem muito especial, né? Essa mensagem é que o pagode gosta muito bem de lembrar que nem tudo acontece no nosso tempo, mas algumas coisas acontecem exatamente quando precisam acontecer, não é verdade? Tá aí Xande de Pilares com a sua voz inconfundível, uma trajetória que começou lá no Grupo Revelação e continua seguindo, brilhando por aí em carreira solo, fazendo aí, né, o seu pagode, o seu samba e se tornando grande referência no cenário. E assim a gente encerra então mais uma edição do No Pagodinho da BH. Amanhã tem mais a partir das 8 da noite. Valeu pela companhia, vem aí a turma de Brasília, vem aí a retransmissão da Voz do Brasil. Às 10 tem Top 10 trazendo o ranking das 10 melhores, fechou? 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